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Quintamos e você ligado com a melhor, ZYD 832, canal 272, Educador FM, Batatá, em São Paulo, 24 horas no ar com você. Sou eu, João Luiz, continuo a sua vibe musical por aqui até as 10, dia 11 de junho. Como sempre, vamos pilotando a nave musical até as 10, na melhor programação do seu outono. 47 anos. Educador. 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Que churrasco, hein? Olivia Dean. Man, I need.

0: Quando o Thiaguinho tava na vibe do Exalta ainda, hein? Tá vendo aquela lua 2010 no ouvido do Exalta Samba.
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0: Precisamos assim a hora 9 pra você. Boa noite!

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0: Mel, Xande Avião na sua noite, pegando muito bem, Michel Teló, Israel Rodolfo, Ferrugem, Turma do Pagode, Mário Fernandes, Traia Vés, Alta J, Olivia, tudo com você na melhor noite de quinta-feira. Oi, Juliana, bem-vinda, bom descanso pra família toda, a família na sintonia curtindo a Edu, tá dando aquela, tomando uma geladinha pra esquentar o ambiente, não é? Quantos graus no momento agora em Batatais nesta quinta-feira? Vamos ficar aí nesses próximos dias aí na máxima de 21, 22 graus. E olha lá, hein? Agora em Batatais, 17 graus, 16 por aí. Depois vai cair pra 15, né? 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Aí ficou chuchu. Volto com muito mais, 9:30 em ponto.
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Caixinha Preta e Rodrigo Teaser. É, o cover do Michael, bom demais. Quase fechando a sua noitinha de hoje, que volta amanhã. Sextola a partir das 20 horas, mais noite educadora. Mas eu retorno às 18 no seu botecão por aqui, viu? Obrigado pela sua companhia, sua audiência, seu carinho, sua participação também. Amanhã a gente volta a falar às 18. Por nessa. César, chega aí. Tchau!

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2: 4 horas e 43 minutos.

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0: você. Chegando ao seu trabalho, ore e peça a luz divina. Cumprimente os seus colegas. Isto se chama amizade. Deseje a cada um o melhor. Isto se chama sinceridade. Faça a programação do seu dia. Isso se chama reflexão. Agora, com tudo planejado, comece a trabalhar. Isso se chama ação. Acredite que tudo irá dar certo. Isso se chama fé. Faça tudo com alegria. Isso se chama entusiasmo. Dê o melhor de si. Isso se chama perfeição. Ajude aquele colega que tem dificuldades. Isso se chama doação. Compreenda alguém que sai de sintonia. Isso se chama tolerância. Receba as bênçãos com gratidão. Isso se chama humildade. Reconheça que Deus está no seu coração. Isso se chama amor. E neste novo dia, você será muito feliz. Bom dia, educadora.
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2: Isso daí é muito bom, hein, bebê? Classificação livre? Checa nós. Checa nós que nós tomamos conta disso tudo aqui, bebê. Sextamos de novo. Sextamos novamente. Cadê o sonzinho da sexta-feira? Antes de mais nada, bebê. Exatamente, o sonzinho da sexta-feira como ninguém. Uou! Eita, Lelê, pra você que está levantando agora, se ajeitando, se preparando toda para trabalho, já vai aqui no Zapinho, dê o seu bom dia, comunique-se. E aí, gostou ontem da primeira abertura da Copa, né? Eu achei bem simplinha, mas enfim, os caras já iam jogar, diz que Copa do Mundo é assim mesmo, não é a Olimpíada, que fica lá aquelas, as delegações, horas a fio, cantando, dançando, sambando, enfim, foi bem rápida e direta. Apesar de que, notei também que teve muito playback na coisa toda lá, mas já era de se esperar também, né? Dentro de um estádio. Vamos aguardar, hoje tem mais. E amanhã tem Brasil, hein, bebê? Eita, Lelê!
3: Brasil!
2: Aí sim, a gente vai ver como é que a coisa toda vai se portar em campo. Dudu!
4: Bom dia!
2: Tá aí, Tetê! Gatona! Você ouviu, né? Todo mundo comigo por aqui. Só está faltando você. Você não vai ficar de fora, não, né?
5: Claro que não.
2: Então vai lá no Zapim 999-86-1023. Comunique-se. Dê o seu bom dia.
3: Bom dia, minha família que me ama.
2: Olá, minha família que diz tanto que me adora. E essa daqui, ó, como hoje é o dia dos namorados, bebê, presta bastante atenção. Dia dos namorados, em pleno mês de festa junina, troque o seu namorado pamonha por um quentão.
6: Ai, para!
2: Deu pra entender, não? Deu pra entender?
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2: É isso aí, chuchuzinho! Olá, seja muito bem-vindo, bem-vinda você também. Este é ZYD832, o canal é o 272. Educador FM, Batatá, em São Paulo, são 24 horas no ar, direto tocando a melhor música para o A Melhor Ouvinte do Brasil. 102,3. E até 9 horas tem Rodolfo Mosquiar na área e contando muito claro com a sua participação. Se liga aí, vamos que vamos. Como sempre, pegando muito bem. Simbora com as velhinhas.
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2: Programação A Caminho do Sol desta sexta-feira, início de mais um fim de semana, hoje 12 de junho 2026.
9: Bom dia.
2: Dia dos namorados, um bom dia para você que está levantando, se ajeitando, se preparando todo ou toda para o trabalho.
9: Bom dia.
2: E um bom dia, claro, para você, meu amigo, você também, minha amiguinha, que vem rasgando noite adentro, madrugada fora, garantindo aí o pãozinho nosso de cada dia, né não, Dudu?
4: Bom dia.
2: Sítios, chácaras, fazendas, enfim, essa galera aí, ó, da zona rural, do agronegócio, que não deixa a peteca cair jamais, mesmo porque também nem pode, né? Me ajuda aí, bebê,

0: Léo Canhoto, Robertinho, às 5h10, a Gaivota. Tivemos ainda Caetano Cadu, Ponteio da Viola, Paineira Velha, Zé Fortuna mais Pitangueira. E começamos muito bem, obrigado. A programação a caminho do sol desta cestinha. Mais um início de fim de semana, bebê. Olha lá, galera gosta, né? Dia dos Namorados, hoje 12 de junho de 2026. Aproveita aí o clima de festa junina, repito, troque o namorado pamonha por um quentão.
1: Ai, para!
0: Deu pra entender, não? Sabe aquele namorado pamonha? Pega um quentão que o trem vai ficar bom. Eita, lele, o zapim tá fácil.
2: Mande o seu zap pra gente.
0: Vai lá.
3: 99986-1023.
0: Não tem quentão, eu vou de cafezão.

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3: 5:12. Já de volta.
4: Adianta, me ouvindo?
3: Já de volta na melhor do Brasil. Trazendo agora Lil e Léo com a sementinha.

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0: Alto da Vila Cruzeiro, Taí, Mato Grosso e o Matias. Rio Bonito. Tivemos ainda Manuelito Nunes com Nazaré Carinho. O Dinheiro Compra Tudo, Lourenço mais Lonival e ainda Sementinha de Liu e Léo. Aproveita que o dinheiro compra tudo. Você já comprou um presentinho aí pra gata, não? Pra sua gata, pro seu gato?
1: Uou!
0: Que é isso? Tá na hora, hein, bebê? Hoje é o dia dos namorados, dos eternos namorados, enfim, dessa galera toda que se ama. Lembre-se, aproveita aí, hein? O clima de festa junina, se o teu namorado tá meio pamonha, troca ele por um quentão. Coitado. Ô, Judieira. Ô, Judiação. 5:27 pra você que está levantando agora, vai lá no Zapinha, 999-86-1023. Não requer prática nem tão pouco habilidade, dê o seu bom dia e manda também seu signo.
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0: Já de volta. Ó, qual a música, qual a trilha sonora de sua vida, do Dia dos Namorados, enfim? Hã? Tem alguma aí, não? Quando você conheceu a sua gata, o seu gato, o seu namorado, sua namorada, seu eterno namorado ou sua eterna namorada, esta pessoa que vive ao longo desses anos até hoje ao seu lado. E aí? Você teria uma canção que marcou aí esse relacionamento? Ah, agora que eu quero ver. 999-86-1023, fique à vontade, minha amiga Adriana em Serrana. Bom dia, querida, obrigada pelo carinho. Ô, Peixes, ah, tô gostando de ver, hein? Logo cedinho a galera de Peixes se pronunciando aqui. Afinal de contas, somos os melhores, né, minha querida? Obrigado pelo carinho, boa semana.

0: Pedro Bento, Zé da Estrada, na melhor do Brasil, Fibra de Aço. Faltando 20 minutos para as 6, ouvimos Quatro Paredes, Peão Carreiro, Zé Paulo, Os Diplomatas. Do outro lado da rua, Mococa Paraíso e A Longa Caminhada de Milionário e o Zé Rico. Para você que está levantando agora, diga lá, qual música marcou sua vida, o Dia dos Namorados? Qual a trilha sonora de sua vida? Alô, Ricardo. Ricardo em Jardinópolis. Rick James, Smokin' Robinson, Ebony Eyes. Essa daí, ó, é a trilha sonora do nosso amigo lá em Jardinópolis, do Ricardão. Que isso? E hoje ele tá completando 22 anos de casamento, de vida conjugal. Aí sim, meu bom, gostei. Parabéns aí ao casal mais uma vez. Nosso amigo Marcelo em Sertãozinho também, ele falou que não pode tocar não, que aí dá problema lá, ó.
1: Bom dia, Rodolfo, tudo
0: cê
1: bem?
0: Você tá bom?
1: Olha, a música, tem uma que é do Chico Rei Paraná, em algum lugar do passado.
0: Ih, rapaz.
1: Essa música marcou aí, ó. Uma namorada. Música boa. Mas depois deixou com dor de cotovelo.
0: Olha lá.
1: Tá tudo certo. Bom dia, bom trabalho.
0: Somewhere in Time.

0: passado. Deixa lá, né, Marcelão?
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0: Sudeste, Centro-Oeste, nesta cestinha. Litoral do Nordeste também tem alerta, tá? Frente fria e área de baixa pressão deixam o tempo instável em parte, em boa parte do país, né? Com risco de chuva forte e rajadas de vento também. Hoje, sexta-feira, será de tempo instável em boa parte do Brasil, principalmente no sul, sudeste, ó nós aí, e também no centro-oeste. A combinação de uma nova frente fria, áreas de instabilidade e uma região de baixa pressão no Atlântico Sul deve espalhar nuvens carregadas desde as primeiras horas do dia, trazendo risco de chuva forte, temporais isolados e rajadas de vento que podem chegar a 70 quilômetros por hora em alguns pontos. Para nós aqui no Sudeste, a chuva também ganha espaço hoje, principalmente em São Paulo, no Triângulo Mineiro e em parte do Sul e também centro de Minas Gerais. O dia deve ser de muitas nuvens em grande parte dessas áreas, com temperaturas mais baixas por causa da nebulosidade e da entrada gradual de ar mais frio. É isso, bebê. Onde você tá? Bairro, cidade, enfim. Como é que tá por aí? Apesar disso tudo, dizendo ali, ó, 16 graus aqui no alto da Vila Cruzeiro. Não tá frio não, hein?
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0: Agora tem pena branca com o Chavantinho.

0: Que é isso? Ele tá muito apaixonado hoje. Cê tá louco? Se alguém passar pelas ruas da cidade aí e ver um caminhão estacionado e um rapaz que não anda entregando gás, sentado a um meio-fio ali à beira do caminho, se lamentando, chorando, agachado, encostado nos joelhos ali, sabe como é, não? Pare, dê seu ombro e diga: fala que eu te escuto. É. Meu amigo Reginaldo, vulgo Vanderlei, indicação dele, essa daí, ó. Em algum lugar do passado, com a Thaíde mais Alexandre. Ouvimos ainda Meu Sofrimento, poeta com Trovador, 1979. Para você que está levantando agora, você que se ajeita para trabalho, bebê, no Dia dos Namorados. E aí, Dia dos Namorados, há quem diga que é um lembrete de que o amor é cego. Só que você não pode esquecer que o casamento é muito revelador, hein, chuchu? Cuidado aí, ô Sussu, cadê você, bebê? Eu tô achando que a Sussu teletransportou para o Polo Norte. 16 graus aqui no alto da Vila Cruzeiro, não tá tão frio hoje. Ela falou que tá demais.
1: Bom dia, Rodolfo.
0: Bom dia. Sextou.
1: Alá, bebê. Bora mandar música pra nós, pegar a carona aqui comigo. Quantos graus tá em cima? Porque aqui embaixo tá escandalosamente gelado.
0: Alá.
1: Educadora pega super bem.
0: Sussu, bora tomar um quentão pra quentar. É assim que a banda toca. Eu falei agorinha do Reginaldo, né? Se alguém passar por aí avistar um caminhão com um rapaz sentado à beira do caminho chorando, encosta que é o Reginaldo. E tem outra aqui também. Se você estiver aí pelas estradas aqui da nossa região e avistar um rapaz pedindo carona, dê, é o João. Né, meu amigo João Carlos? Você vai entender o porquê. Ouve aí, ó.
2: De 20 a 19. Fala, Rodolfão, bom dia.
0: Você tá bom? João
2: aqui de Maratá. Graças a Deus, chegando em mais uma viagem. Eu e a Dona Onça, fomos ali nos Paraná da vida. Mas hoje estamos encostando em Maratá, graças a Deus. Vou pegar uma porca. Rodolfão, nem tá brincando, eu e minha esposa aqui, te ouvindo aí.
0: Ó.
2: A música que marcou eu e ela foi muito boa, não. João Carreiro Pardinho, aquela que fala assim: mundo velho está perdido, já não adianta mais. Os filhos de hoje em dia já não obedecem os pais. E nem eu nem ela nem obedeceu o pai. O pai dela falou que não era pra casar comigo. Meu pai falou que não era pra casar com ela, né? Foi e casou.
0: Que isso?
2: Pronto aí, rapaz,
0: pensa
2: num trem que tá demorando pra desfazer.
0: Olá!
2: Brincadeira, rapaz, aí. Pra animar a nossa madrugada. A mulher tá falando que não é brincadeira, não.
0: Ah lá.
2: É isso mesmo.
0: Ah lá. Não é brincadeira, não. Se você estiver aí pelas estradas da região e avistar um rapaz pedindo carona, para, é o João. A mulher jogou ele pra fora do caminhão. Tá que tá.

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1: Bom dia, Rodolfo.
2: Olá, bom dia. Quero dar um bom dia especial para você que está se preparando hoje para comemorar aí o Dia dos Namorados. Ó, você que vai banhar-se. Hã? Usar aquele creme para os cabelos. Lembra do coquetel de frutas, não? Que dava brilho e maciez. Passar o seu tabu, o seu rastro. Tem um Avanço também, aquele desodorante Avanço, lembra não? Era um tubo cinza. Aí, passa um Neutrox no cabelo para ficar brilhando. Joga também aquele talco granado no calçado, no quichute ou na conga. E vai sair para comemorar o Dia dos Enamorados. A senhora pode pegar, hein, bebê? Hã? Hoje não tem pra ninguém.
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1: Educador. Já de volta na melhor. Aí sim, bebê. Nu. Pra você que está levantando agora, vai lá no zapinho, é um 999861023, no dia dos namorados, dos enamorados. Aproveita o clima da festa junina e troque o seu namorado pamonha por um quentão. A Sussu tá com frio hoje. Só um quentão pra dar uma quentada na Sussu hoje, não, Sussu? Ô, Léo. O Léo também tá dizendo que lá em Franca tá frio.
2: Bom dia, Rodolfinho.
1: Ah lá.
2: Está gélido. Falei isso pro chefe lá no mercado. Ele falou assim, gostei disso. Gélido. Hoje está gélido.
1: Ah lá, tá vendo só? Hoje está uma sexta-feira gélida. Eita lelê, hein? E aí, vai ser caldão? Vai ser sopinha? O que vai ser hoje no dia dos namorados? Cuidado, hein? E se a gata reclamar que tá muito frio, você deixa cair no colo dela o prato de sopa. Nu.
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1: Fim de semana de novo, bebê! Educadora! Olá, seja muito bem-vindo, bem-vinda, você também. Esta é a ZYD832, o canal é o 272. Educador FM, Batatá, em São Paulo, são 24 horas no ar, direto tocando a melhor música para o A Melhor Ouvinte do Brasil. 102,3. Numa sexta-feira gélida, eu não ouvi a patota, hein? Cadê todo mundo? Ah lá, ah lá. Deve ter pão de queijo na casa. No ar, as velhinhas.
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1: Cadê todo mundo? Olha o Dudu chegando atrasado aqui. TT também. E a gatíssima, tem pão de queijo lá, né? Tá, Lelê, hein? Espero que tenha largado pelo menos uma dúzia pra mim, senão não rola. Sexta-feira, 12 de junho, 2026. E aí? Ou não? Vai um cafezinho desse aí ou não? O caldão hoje. Caldão, né? Aproveita o clima junino e tomar um quentão pra quentão.
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1: Fala, meu amigo Edmar. Oi, Edmar, bom dia, o Reginaldo falou a mesma coisa ali, ó. Namoro é moda antiga, então, rapaz, você sabe que nos dias atuais a gente já não usa mais tabu, aquele sabonete Febo e mais rastro, avanço, o Neutrox pra dar um brilho, né? Só se for na careca agora atualmente, né, bebê? Porque cabelo já não tem mais. Agora a gente vai pros encontros cheirando leite de rosas.
6: Ai, para!
1: Ou pomada Minâncora.
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1: 6 e 6 já? Nu! Você não tá deitado ou deitada ainda não, né? Eita, Lelê, vai lá no zapim. 999861023, comunique-se, dê o seu bom dia. E já envia pra nós aqui também seu signo, a gente tá organizando tudo. Serjão, olha o berrante mudo aí, ó.

0: gente mudo. Ouvimos ainda o Sérgio, Sérgio Reis. Sérgio, bebê. Ô, meu amigo João, você esqueceu de mandar pra nós aqui que hora que vai ser o teu velório? Horário do enterro, essa coisa toda e tal. Eita, lelê, hein? Eu esqueci de te perguntar, rapaz. Ai, muito bom. 999-86-1023 é nosso desafio. Fique à vontade. No Dia dos Namorados, você tem aí uma canção, uma música que embalou aí a sua vida, seu namoro, sei lá, alguma coisa que você lembra. Gente que vem nessa época do tabu, passava rastro, as mulheres leite de rosas, não é isso? Nu! Aí, você pegava aquele talco granado. Rapaz, aquilo é catingudo que é um troço. Passava na conga? Ei lá, que sapato que era na época. E quem tinha uma condição um pouquinho mais favorável, gravava uma fitinha pra fazer um H com a gata, aquela coisa toda e tal. E botava lá no TKR, lembra ou não? Aí você ia tentar fazer um gracejo com a gata. TKR tava meio fora de rotação, a canção saía assim, ó. Ou acelerada demais. Ou assim, ó. Ô, namoro atrapalhado esse, tá doido? Jesus amado, pensou na... É? Prepara tudo, sai de casa todo pomposo, parecendo um pombo, né? Estufa o peito e vai que vai. Fala o quê? Hoje é o Dia dos Namorados. Comemorar com a gata, passei o dia hoje gravando uma fitinha, coisa e tal. Fiz aquela seleção na cassete. Aí você enfia lá o Hotstar, tá meio fora de rotação. Ai, que legal. Manda aqui a canção que embalou aí o seu namoro, sua vida, enfim, sei lá. 999-86-1023 é nosso desafio, fique à vontade, ninguém merece. Só rindo mesmo. 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
0: Ô, meu amigo Anor, nossa, velho, o Anor agora foi mais distante ainda. Fazia aquele penteado com um trim, lembra do trim, não? Nu.
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2: Educadora, fala bonitinho, bonitinha. Você tá bom? Levantando agora, se ajeitando para trabalho, chama no Zapim 99986-1023. Olha lá, diz que o Anor é pré-histórico, nu. Aí depois tem um trim também, mas eu lembro desse trim aí que ele tá dizendo. Aí tem um trim de cortar unha, né? Que a gente fala trim também, não é? Ah, sei lá, esse povo é muito antigo. Credo, povo velho, tá doido. A Nair ali, ó. Nair, bom dia. Antigamente era almíscar, nu. E eu lembro, hein? Era o tipo do perfume que você passava no sábado, na sexta-feira seguinte. A casa toda ainda tava cheirando isso aí. Pensa num trem forte, rapaz. Menina do céu. Ela diz ali, ó. Antigamente almíscar. Hoje, diclofenaco, gel, gelol. É por aí. E tem, eu gosto da pomada Minâncora. Você pega a pomada Minâncora. Ei, menina, é bom, dá um cheirinho gostoso.
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O ouvinte do Brasil agora vai me ajudar a decidir. Bebê, sexta-feira, friozinho, quanto tá? 16? Sussu tá com frio, hein? Sussu, nosso amigo Léo lá em Franca, galera queixando que hoje tá gelado. Ó, solzinho querendo sair, caiu, tava 16, ó. Foi pra 15 graus agora. Mas a minha dúvida cruel é a seguinte, dois pontos. Agora, vamos fazer a participação do melhor ouvinte do Brasil, correto? Correto. E aí, sexta-feira, vamos agitar ou vamos aproveitar o Dia dos Namorados e fazer um programinha mais romântico, mais tranquilidade total? Aí é com você, resolve aí. Se a gente começar com músicas românticas, nós vamos até o fim, hein? Eita, Lelê! Agora, se começar sacudindo aqui o coqueiro pra ver se cai banana, ah, bebê, aí não tem pra ninguém. 999-86-1023, fique à vontade e resolve aí. Romântico ou mais agitadinho?

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1: Educadora, são 6:28 para você. Um bom dia, boa sexta.
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1: Então vamos aqui com a pré-visão do tempo para Batatais e toda a nossa grande região. Segundo o site Clima Tempo, para esse dia dos namorados com friozinho assim é bom, hein? Não é? Comemorar o dia dos enamorados com esse friozinho? Eita, lelê, ó. Segundo o Clima Tempo, hoje teremos sol com algumas nuvens. Diz aqui que chove rápido durante o dia e também à noite. A mínima 16, a máxima 24. Claro que a sensação é de bem menos, né? Probabilidade de chuva 96%, caso caia 6 milímetros, bebê. Ou seja, bem chuva por aí. E eu vou dar aquele complemento, ó. Frente fria e área de baixa pressão deixam tempo instável em boa parte do país, com risco de chuva forte e rajadas de vento também. Hoje será de tempo instável em boa parte do Brasil, principalmente sul, sudeste e centro-oeste. A combinação de uma nova frente fria, áreas de instabilidade e uma região de baixa pressão lá no Atlântico Sul deve espalhar nuvens carregadas desde as primeiras horas do dia, trazendo risco de chuva forte, temporais isolados e rajadas de vento que podem chegar a 70 quilômetros em alguns pontos. Pois é, para nós aqui no Sudeste, a chuva também ganha espaço nesta sexta, principalmente em São Paulo, Triângulo Mineiro, parte do Sul e centro de Minas Gerais. É isso. Previsão completa para você se programar aí no dia dos enamorados.
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1: Agora, se você quiser aproveitar o clima de festa junina, trocar o seu namorado pamonha por um quentão, demorou. A hora é agora, bebê. Ai, ele não vai nem notar que você fez isso.
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7: Bom dia, minha família que me ama.
1: Olá, minha família que diz que me adora. Muito, muito bem, como sempre. Levantando agora, bebê, vai tomar um banhozinho gelado pra dar um sacode? Claro que não, né? Fala assim, Rodolfinho, você tá doido? Dá frio pra caramba pra tomar banho quente? Você imagina gelado. E até aquele lenço umedecido, né? Nessa época do ano também. Rapaz, você vai tentar passar aquilo, você dá cada rupiada. Eu falei, nu.

0: micro-ondas, seca, né? Aí ele vai ficar seco, aquele perfuminho vai sumir, vai desaparecer. E você, claro, vai estragar o micro-ondas. Depois você vai quentar um arroz com feijão lá, vai ficar um arroz com feijão perfumado. Nu, quem merece? 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
0: 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Você vai ver mês que vem, agora com o friozinho que tá chegando aí, essa coisa toda e tal. Chuveirinho tá na onde ali? 2 ou 3? Temperatura 2, 3? Você vai ver mês que vem, bebê. Aí você volta a conversar comigo. 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Ó, Dia dos Namorados. Você se programando? Já comprou o seu leite de rosas? Seu almíscar? Seu tabu? Ou seu avanço? Que mais? Segundo nosso amigo Anor, vai passar aquele trim, se pentear todo e comemorar com a gata. Aí sim, bebê. 999-86-1023, não esqueça aquele talco granado para os pés. Aquilo é horrível, gente. Nossa senhora, aquele troço é muito esquisito, mas enfim. Tirar aquilo perto da gata, a gata sai correndo, não olha pra trás nunca mais na vida. Você tem uma música? Uma canção que marcou sua vida? A trilha sonora de sua vida, você de repente lembra de alguma coisa? Manda aqui pra nós. 999-86-1023. No Dia dos Namorados temos cá, ó, a mulherada tá querendo música romântica, hein? Eita, lelê aqui. Minha amiga Alessandra, ela é de Aquário. Rodolfo, minha mãe tá te ouvindo, a Nadir. Manda um beijo pra ela, um bom dia do Dudu.
2: Bom dia.
0: E ela é uma eterna apaixonada e gosta muito de Christian Ralph. Essa aqui, ó. Ô, Nadir. Nadir. Que é isso, mulher? Moda boa, hein? 1988. Pra apaixonada Nadir. Te amar.

Brasil, 1988, no Dia dos Namorados, para nossa amiga Nadir. Tá anotado, viu, Nadir? Ela é de Aquário. Obrigado pelo carinho, querida. E uma ótima sexta-feira para você. Clima romântico, hein? A galera apaixonada por aqui. Eita, Lele. E aí? Você vai comemorar o Dia dos Namorados hoje ou quá? Fala, Rodolfinho, não inventa moda, meu velho. Fica quietinho. Não dá trabalho, não. Ó. Presentinho pra gata, hein? Pode comprar um presentinho pra... Presente bom. É, não vem com lembrancinha, não. Tá, Lelê? Minha amiga Lúcia. Ela é de Capricórnio, já enviou. E ela tá dizendo o seguinte. Rodolfo, bons tempos quando Gian Giovanni fazia sucesso com essa canção, ó. Ela pede pra que eu não revele. Não vou dizer, viu, minha amiga Lúcia? Tá anotado aqui já, bebê. Dói. 1995. Dói. Será por quê, hein, Lúcia?

0: apaixonada, Lúcia. O ano era 1995. Que é isso, hein? Gian Giovanni, dói. 6h43 pra você que está levantando agora. E aí, tá se preparando para logo mais? Rapaz, que entrega o gás. Ou não? Você não vai comemorar. Ó o Anor ali, ó. Vai. Vai que você vai ver o teu, viu? Teremos outro velório hoje, hein? Brinca. Segundo o Anor, esse ano não vai ter presentinho, não. Ele gastou tudo com figurinha da Copa para o filho. Ah lá, vai tomar uma piaba que amanhã vai trabalhar parecendo um guaxinim, um urso panda. Aí ele chega de madrugada no serviço de óculos escuros, a galera olha e fala, ué, eu acho que eu peguei conjuntivite. E tá lá parecendo um guaxinim. Minha amiga Cida, lá de Franca. Bom, a Cida falou de um perfume aqui. Deixa eu ver qual é, que eu não entendi.
1: Oi, Rodolfo, bom dia.
0: Bom dia.
1: Rodolfo, falando em perfume, esse perfume lá, né? Dos anos 80, sabe? Será que alguém lembra do perfume que chama Barba? Será que alguns ouvintes se lembram desse perfume?
0: Barba?
1: Era gostosinho também, mas só que era forte pra caramba. E toca pra mim, João Menino Marciano, a bailarina. Um abração pra você, fica com Deus, bom final de semana.
0: Volta ali, como é que chama o perfume?
1: Perfume lá, né? Dos anos 80, sabe? Será que alguém lembra do perfume que chama Barla?
0: Barla! Ô Cida, eu não sou dos anos 80, viu, querida? Você vai me desculpar, não posso lhe responder. Ah, jovem dele.

0: Alô, Mineiro Marciano com a bailarina no Dia dos Namorados. Pra você que quando frequentava aí uma boate, uma discoteca, ó, ficava ansiosamente esperando a sessão lenta para dar um grude na gata ou no gato. Quem nunca? Hã? Sempre tinha aquele do fundão, né? Que nem na escola. Lembra disso, não? Tinha um Zé Passim, o Zé de John Travolta, que gostava de ficar dançando, suando que nem um. Mas enfim. Aí tinha aquele que ficava mais afastado, encostado lá na parede, só batendo o pezinho e esperando a sessão lenta, bebê. Ele já tava de olho ali na gata. E olha no relógio, impaciente, e essa sessão lenta nunca que começa. Telelê, hein? Ô, meu amigo Fábio, hein, Brodossi, ele lembrou bem, tem o Almíscar e tem o Patchouli também. O Marcelo, ele mandou ali um cachemir buquê no Marcelo. Hoje é dia, hein? Hoje é dia. Tomar banho, fazer uma barbinha, passar o seu cachemir buquê.
1: Ai, para!
0: E encontrar a gata por aí. E sair para tomar um refresco, comendo um sanduíche. 999-86-1023 no Dia dos Namorados, aqui, ó. A galera mandando só, ó. O que vai ter de velório hoje não tá no gibi. Só zoeira. Esse povo da madrugada aqui é tudo doido.

0: namorado, enfim. Ataíde e Alexandre, você marcou pra mim. Moda boa, hein? Rapaz que entrega o gás. Coloca o áudio ali, dona Ir. Ela lembra bem ali uma canção de João Mineiro que tocamos antes.
1: Rodolfo, essa música... É, eu gosto não, porque do meu tempo nada. Eu era menina, mas a gente morava em Ituverava e tinha um bar em frente de casa e cantava essa música aí direto. E aí eu lembro quando eu era menina, de infância. Recordação de infância. Por isso que eu gosto dessa música. Sabe aqueles bar que você comprava salgado? Bar que você comprava salgado, doce. Ai, que delícia.
0: O bar tem de tudo, né? Antigamente era assim, né? Era um tipo uma venda. Você ia lá pra comprar um salgado, saía de lá com um martelo, dois parafusos, um prego, uma chave de fenda, café a granel, pipoca também a granel. Lembra disso? Não, não era bom, hein? E marcava ainda na caderneta, né? Eita, Lelê, pra pagar no mês ali, no finalzinho do mês. Isso é muito bom. 999-86-1023, minha amiga Roseli, um bom dia pra você também, Roseli. Roseli tá dando risada lá, o Roseli, mas não é? Uai, tem que aproveitar agora o clima de festa junina. Se o seu namorado tá meio pamonha, troca por um quentão, bebê. Não é à toa que o dia dos namorados é no mês junino. Cuidado aí, hein? Deixa eu falar pra você. O que vai ter de velório hoje não tá no gibi. Olha, se eu pudesse colocar metade dos áudios que eu tô recebendo aqui da galera, dos homens, né, claro, só zoeira, velho. 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
0: Aí, pensa num caboclo bravo, mas bravo, menino do céu, por que eu não fio? Tá pagando uma bala na força, nuvem alto, menino. 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
0: Vem aí o Bom Dia Educadora com o melhor do sertanejo universitário. As velhinhas ficando por aqui. Agora aquela pomada Minâncora. Agora aquele gelal, um diclofenaco, talvez um AS também, sei lá, o grau da dor nas perninhas. Mas a gente fecha com a indicação, cadê? Da Ângela? Foi a Ângela que pediu? A Ângela sumiu. Ângela, cadê você, mulher? Olha, aqui, tá aqui. Bom dia, Rodolfo, o negócio tá bom hoje aí, hein? Nu. Aí ela fala assim, ó, se der tempo, idas e voltas, Mato Grosso e o Matias, pra você que fica brincando com aquele ioiô. É vai e vem, chamava, né? Aquele que joga lá adiante, que dava cada cacetada no dedo, não é? Idas e voltas, 3 para as 7, bom dia.

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0: bonitinho, bonitinha, tranquilidade total. Deixa eu dar uma atualizada na coisa toda por aqui pra te dar a informação precisa. A informação precisa. 15 graus aqui no alto da Vila Cruzeiro, bebê. Coloca a blusinha, senão você vai bater dentinho, ó. Pode ficar doentinho hoje não, dia dos namorados, hein?
1: Bom dia!
0: Ó, Dudu aí! A Tetê aqui! E a gatona Ácula, só faltou você. Você não vai ficar de fora disso tudo aqui não, né, bebê?
2: Claro que não.
0: Então vai no Zapinha, 99986-1023, fique à vontade, comunique-se. Deixa eu falar com você. Você, meu querido ouvinte, minha querida ouvinte também, tem mulher que faz isso também. Você ainda tem um costume de lavar aí a sua condução de fim de semana, não? Hã? Carro, moto, enfim, de dar aquele trato, tirar o dia, principalmente ali de manhãzinha. Então, para tudo que você tá fazendo, ergue lá o volume do rádio, que agora eu vou falar diretamente com você que gosta, tem prazer ainda em fazer isso. 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
3: Olha o fim de semana chegando aí, gente!
0: Fim de semana de novo!
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0: Olá, seja muito bem-vindo, bem-vindo a você também. 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Educador FM, Batatá, em São Paulo, são 24 horas no ar, direto tocando a melhor música para o A Melhor Ouvinte do Brasil. 102,3. Rodolfo Mosquiar, tá chegando sozinho, não tem ninguém no estúdio. Eita, Lelê, agora sim, hein? Cadê a patota que eu não ouvi?
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0: E não estou vendo também.
5: Bom dia, educadora.
0: Ninguém, viu?
6: Bom dia!
5: Bom dia, educadora.
7: Vai começar.
0: Opa! Oi!
3: Bom dia, educadora.
7: Deixa a alegria contagiar.
0: Aí sim.
8: Bom dia, educadora.
6: Bom dia! Bom dia!
0: Estou só em cena.
1: Você tá mentindo.
0: Não tô, não.
1: Você tá mentindo, seu.
0: Quando não tem ninguém aqui, tá todo mundo

0: comendo pão de queijo. Quando aparece pão de queijo na casa, bebê, mas não fica um pra contar a história. Eita, lelê, hein? Manda pra nós aqui seu nome completo, telefone, a gente já te cadastra. Sexta-feira que vem tem sorteio desse super kit aí com produtos Vonix pra você dar um trato aí no seu carango, na sua motocicleta. Belê? E já envia também seu signo, claro que a gente quer saber, né? Ou que os astros têm a dizer a seu respeito nesta cestinha.
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0: E ó, no dia dos namorados, a gente começa com os meninos Ed Brito e o Samuel. Pra você que viveu em 92, o romantismo dessa canção aí, lembra, né? Romance Rosa. Bom dia.

Deixa tudo acontecer primeiro. Vamos devagar aí com Andor. Favo de Mel, ouvimos ainda Jean Giovanni com Bruno, mais Marrone, Romance Rosa, Ed Brito, mais o Samuel. As primeiras do Bom Dia Educadora desta sexta-feira, início de mais um fim de semana, Dia dos Namorados, tá aí, ó, e Telelê, em 12 de junho, 2026. Pra você que vai comemorar, né, o Dia dos Namorados, passar o Dia dos Namorados tomando uma sopinha, um caldão, Telelê, hein, com um friozinho desse vai bem. Seguinte, para tudo que você tá fazendo, ergue aí um pouquinho o volume do rádio. Você que gosta de

0: dar o trato na condução aos finais de semana, bebê. Chegou domingo, camarada já tem um pote de sorvete, lá tem um Bombril velho, já tá enferrujado, aquela buchinha verde e amarela surrada e um sabãozinho de coco. Eita, e ele vai limpar a condução com isso, ó. Aí não, chuchu. Para. 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Vai lá. Agora 7:19, bom dia, boa cestinha pra você.
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0: Minha amiga Ana Paula, bom dia, querida. Obrigada pelo carinho.
3: Bom dia.
0: Ela é de Leão, já está anotado, viu, Aninha? Aninha falou que estava ouvindo essa canção aí, Romance Rosa. Aninha, eu não tinha pensado por esse lado aí, não. Ela falou, Rodolfo, como é que você chega pra gata ou pro gato, enfim? E eu disse assim, ó. Eu te dei uma rosa que encontrei no caminho. Ou pelo caminho, sei lá. Periga gata fala assim: você nem comprou uma rosa pra mim? Quer dizer que eu não mereço? Aí começar aquela brigaiada.
4: Ai, para!
0: Que é isso?

0: Vera, boa sorte pra você. A La Vera já mandou nome completo, telefone. 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
2: A Copa do Mundo segue em clima de festa nesta sexta-feira, com mais duas grandes cerimônias de abertura. Depois do México dar o pontapé inicial no Mundial, agora é a vez de Estados Unidos e Canadá receberem shows especiais em suas estreias. Em Los Angeles, antes da partida entre Estados Unidos e Paraguai, o público vai acompanhar um espetáculo recheado de estrelas. A brasileira Anitta divide o palco com a tailandesa Lisa, a norte-americana Katy Perry e o rapper Future, além de outros artistas internacionais. O show faz parte das celebrações oficiais da FIFA e também destaca o álbum oficial da Copa do Mundo 2026. A apresentação está programada para começar às 9h45 da noite, no horário de Brasília, no Soft Stadium, palco de estreia dos Estados Unidos no Mundial. É a Copa do Mundo, unindo futebol, música e entretenimento em um dos maiores eventos do planeta. América é nossa,
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0: muito bem, como sempre.
4: Bom dia, minha família que me ama.
0: Olá, minha família que diz tanto que me adora também. Ontem eu tava dando uma olhada na abertura, aliás, eu assisti toda a abertura ontem da Copa e tal, gostei muito do grupo Maná, lembra do Maná? Não, Maná cantava essa música aqui, ó, cantava não, canta, né? Aqui, ó, avança lá.

0: inspirado foi de ver como é que ele levanta a galera, o grupo lá. Caraca, eu fiquei muito impressionado de ver ali a agitação do grupo Maná e muito feliz também, eu gosto do Maná. Mas enfim, deixando Maná para lá, tá na hora da primeira edição do Zap Hits da Educadora com a conveniência 14 de março. Simbora!
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3: É o seu hit, bebê. Como lá, a sua favorita. Agora é com você. Literalmente aí o poder da decisão em suas mãos. Vai lá no Zapim. 999-86-1023. Dá um tempo aí. Depois você manda mensagens para o seu namorado ou para a sua namorada. Aí sim, hein? Se programando para logo mais, né? Aí que eu gosto. Já a gente vai saber também o que os astros têm a dizer a respeito, para ver se vai dar tudo certo. Ai, meu Deus do céu. Dá até um arrepio, mas vamos lá. Ó, no ar, primeira edição do Zap Hits, hoje trazendo aqui as opções. A primeirinha, Estado Civil, Breno Denner com Gustavo Lima. A segunda, Ana Castela, É Que Eu Não Te Esqueci. E aí, qual que você prefere? Primeira, Estado Civil? Ou a segunda, É Que Eu Não Te Esqueci? Agora, literalmente, é com você. Vai lá, bebê.
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3: Essa aqui é a primeirinha, ó.
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4: Estado Civil.

0: e Denner. Ou Bruno e Denner, né? Bruno e Denner. Com a participação ali de Gustavo Lima, Estado Civil é a primeira opção. A segunda tá chegando agora com Ana Castela, É Que Eu Não Te Esqueci. Essa aqui, ó. Zap Hits. Ouve aí o trechinho.
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No Dia dos Namorados, tá aí Ana Castela, segunda opção da primeira edição do Zap Hits da Educador FM. Com a conveniência 14 de março, é que eu não te esqueci. A primeira é o Estado Civil, Bruno e Denner, com a participação de Gustavo Lima. Literalmente agora esse poder está em suas mãos, agora é com você. Qual que você prefere? Estado Civil, primeirinha, ou a segunda, é que eu não te esqueci? Enquanto você vai se decidindo, vai resolvendo, a gente vai forrozeando e matando saudades com a intermediária. Rob Roger, você endoideceu meu coração. Você...

0: meninos Rob Roger, intermediária da primeira edição do Zap Hits da Educadora, com a conveniência 14 de março, para você que ouviu, opinou, escolheu, votou, decidiu a coisa toda. Ó, hoje nós tivemos aqui a primeira, Estado Civil, Bruno e Denner com Gustavo Lima. Já a segunda, ficando com Ana Castela, É Que Eu Não Te Esqueci. Mais uma vez, valeu! Obrigado pelo carinho, pelas participações. Feliz Dia dos Namorados, e a campeã chegou.
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que que hoje se comemora o Dia dos Namorados, não sabe não? Sabe sim, não vem não. Esse miguezinho teu aí. Não sabe mesmo? É que amanhã é dia 13. Ah, vá, Rodolfinho, mesmo? Pois é. Ó, hoje é 12, amanhã é 13. Depois 14, não, tô brincando. Ó, amanhã é dia de Santo Antônio, bebê. E Santo Antônio.

0: Pano de ponta cabeça. Bota ele dentro de um copo com água pra ver se desencalha e a coisa não vai, rapaz. Tem gente que não tá casando nem na quadrilha junina aí, vai casar que jeito, né? Ai, deixa eu falar com você que adora dar o trato aí na sua condução no fim de semana, sábado, domingo, enfim. 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Sexta-feira que vem. Dia dos namorados, hoje você fica na tranquilidade, na paz, vai fazer um presentinho, organizar uma cesta, enfim, aquele tipo de coisa que todo mundo faz, ou não, né? 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São produtos Vonix, bebê. 7:36, intervalinho rápido, um ótimo dia pra você que está levantando, se ajeitando, se preparando para trabalho.
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0: Ai, que legal. Educadora, 7:37, bom dia.
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0: Minha amiga Débora de Brodowski, bom dia, querida, obrigado pelo carinho. A Débora é de Virgem e ela já mandou aqui e disse o seguinte: Rodolfinho, você conhece alguma simpatia pra pegar namorado?
5: Ai, para!
0: Eu não. Pra pegar namorada, eu conheço, hein, bebê? Ô, Débora, ó, se você não conseguir nenhum namorado hoje, calma, amanhã você bota o Santo Antônio de ponta cabeça num copo com água. Aí do namoro, já passa direto aqui, ó, pro casório.
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0: pamonha por um quentão.
1: Tô aqui bebendo em um botequinho de esquina, cerveja e pinga, depois de um dia inteiro de trabalho.

aquela história, né, meu velho? Expectativa, realidade, enfim. E a gente sempre dá aquele bom dia especial pra você que foi lá me visitar no perfil pra ver se eu era bonito e se decepcionou. Alô, Débora Brodowski, o nosso amigo Decimar de Itamuji falou, Rodolfinho, diz aí a Débora que ele está disponível. Que isso, no dia dos namorados, olha lá, a Débora pergunta se tem alguma receita pra arrumar um namorado. É o Namoro no Rádio, uma Oi, Zezé de Camargo e Luciano. Vamos lá.

0: Pai, Zezé de Camargo e Luciano, Pra Não Pensar em Você. O ano era 1998. Expectativa, realidade, Matheus Cauã e Bloqueado com Gustavo Lima. A Nayara falou a mesma coisa aqui, ó. Ela é de Touro, valeu, querida, tá anotado, e disse o seguinte: Rodolfo, bom dia. Quem é que nunca foi lá dar uma bisbilhotada no perfil da pessoa? Pois é. Pois é. Aí vira aquela coisa, né? Você fica na expectativa, aí vai lá e se depara com uma realidade. E de repente uma realidade não muito boa, não muito agradável aos seus olhos, se é que você tá me entendendo, não é? É o que eu digo sempre, eu dou o bom dia pra aquela pessoa que vai até o meu perfil pra saber se eu sou bonito, chega lá, se decepciona. Se depara com um gordinho, careca, barrigudo e banguela também. Eu pra beber, você sabe que a única coisa bonita, baixinho, gordinho, careca, banguela e barrigudo, é beber, né? Cheio de dobrinhas também. Sabe aquele bonequinho da Michelin? Parece que é bonequinho da Michelin. Ó, parar de bobagem, deixa eu falar sério com você agora. 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Beleza?
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0: Vai lá.
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0: Daqui a pouquinho, os primeiros signos pra esta sexta-feira.

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1: Bom dia, Rodolfo.
2: Olá, bom dia. Eu não sei se você lembra, se você sabe, em 1990, o Brasil viveu um ano de grandes mudanças e tensão também, marcado aí pela posse de Fernando Collor de Mello e pelo lançamento do drástico Plano Collor, que confiscou poupanças também. Você lembra disso, não? Se não, pergunte a papai ou a mamãe pra você ver. O país também assistiu à eliminação na Copa do Mundo e parou para acompanhar a novela Pantanal. Ainda em 1990, Human League fazia um tremendo sucesso com essa aqui, ó. Que a gente vai ouvir já já. Mas aguenta aí, daqui a pouco.
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2: Pega bem. Muito, muito bem, claro. Vamos lá, prontinho, prontinha, senão... Se prepara que agora o bicho vai pegar, bebê.
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2: E no dia dos namorados, com um friozinho gostosinho, nós queremos saber, bora.
8: Áries, 21 de março a 20 de abril.
2: Nice, Selma em patrocínio paulista e Marta, ô Marta. Pela manhã, os astros favorecem ideias e conversas práticas. Seu lado guerreiro entra em campo e te leva a buscar conforto, cobrar o que merece, alá Marta. Minha amiga Selma em patrocínio paulista e Nice também, né? O diálogo ganha importância, sendo bom para fortalecer laços. Mas é de manhã, sim, agora pela manhã, que o clima promete ser mais proveitoso, podendo achar soluções e fazer acordos também. Pode ir atrás de quem quer e ficar namorando, ó, hoje é dia, chuchu. Já à tarde, o desejo se intensifica e o esquenta, e esquenta o clima, né? Assim como o ciúme também, portanto, um pouco de cuidado ali, hein? Eita, Lelê, discussões em pleno dia dos namorados, me ajuda aí. Tanto é que tá pedindo um branco ali, você de Áries, cuidado.
8: Touro, de 21 de abril a 20 de maio.
2: Olha lá, Nayara e a Mirtes também, meninas aqui, ó, você tende a agir, né? Com firmeza e confiança, mas se expressar com sensibilidade e simpatia. Gostei. Conversas produtivas e iniciativas fluindo muito bem, obrigado. Mas cautela, tá? Cautela pra persistência não virar teimosia. Tururu. E agora? A vibração é de conquista e paixão. Aí sim. Dia de viver o amor com prazer, presença e muita verdade também. Mas. Ó o mas aí. Ó, intensidade é boa, desde que não sufoque. Belê, fica a dica aqui. Magenta é sua cor para hoje, você de touro, só dá aquela caprichada boa e ser feliz.
8: Gêmeos, 21 de maio a 20 de junho.
2: Minha amiga Janete, Fátima, Leila lá em Franca, meninas, tudo indica que vai se voltar para a sua segurança financeira, com a mente cheia de ideias e os sentidos alertas também. Um momento de pausa ou reflexão promete ser lucrativo. Seu corpo e mente podem pedir uma folga, então nada de se forçar e de se esforçar também além do limite. Muito menos na correria. Dá uma segurada hoje. Pode rolar saudade, lembrança ou sentimento que você não costuma mostrar. Ai, ai, ai. A relação, seja séria ou não, tende a ficar mais discreta ou até secreta, meu Deus.
1: Oh, yeah.
2: Mas não menos intensa não, tá? Discreta ou secreta, mas não menos intensa. E a sua cor para hoje é o branco, então, bebê, dá uma caprichada. E boa sorte aí, final de contas, sextou e dia dos namorados ainda. 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
2: É ou não é a melhor do Brasil?
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2: Claro que sim. Uau, bebê!
1: Uau!
2: Pra você que está levantando agora, se ajeitando, se preparando todo ou toda para trabalho, cadê todo mundo? Ó, o Dudu aqui, a Tetê ali e a Gatona acolá. Tudo isso porque acabaram com o meu pão de queijo aqui, né? Tô sabendo.
10: É, olha o fim de semana chegando aí, gente.
2: Fim de semana de novo e nós no meio do povo. Olá, seja muito bem-vindo, bem-vinda você também. 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

0: 11 de junho de 2026.
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0: Segue no seu rádio, bom dia, educadora, desta sexta-feira, início de mais um fim de semana, um tempinho agradável, clima tempo diz que teremos chuva, possível chuva para hoje. Isso tudo só ajuda, né? Na comemoração aí com o seu namorado, com sua namorada. Gato ou gata? Tá me entendendo, não? Toma uma brezinha, um vinhozinho, um jantar à luz de velas. Lá em casa o meu jantar é à luz de velhas. Mas tá tudo certo. A gente vai tocando a banda. Vai lá no Zapim, 999-86-1023. Fique à vontade, não requer prática nem tampouco habilidade para você participar aqui com a gente. Dar o seu bom dia, se comunicar, afinal de contas, sextamos, bebê. Dia dos namorados e amanhã, dia de Santo Antônio. Se você não arrumar um namorado hoje, amanhã com certeza a gente ajeita para você um casório. Eita, Lelê, Santo Antônio é amanhã.

0: Bem, são 8h08, tá aí a lua cheia e ao vivo, Papas da Língua. Tivemos ainda de 1990, a banda inglesa formada em 1977, atingindo aí popularidade na década de 80 e em meados também dos anos 90, né? Recordamos ali de 1990, Hurt Like a Will, The Human League, abrindo hora 8 do Bom Dia desta sexta-feira. Pera lá que tem muita coisa acontecendo nesse mês de junho, eu estou um tanto quanto perdido. Junho, hoje dia dos namorados, festa junina, amanhã tem seleção brasileira, que mais tem? Dia 21 tem inverno, começa oficialmente o inverno, eita lelê, hein? E aí? Fim de semana de novo, hoje você vai comemorar o dia dos namorados, não vai não? Vai sim. Comprou um presentinho? Bernardo, você não me vem com lembrancinha não, hein? Que o bicho vai pegar, ai, ai, ai, presente bom. Se eu colocasse hoje, presta bem atenção, se eu colocasse hoje metade dos áudios que eu recebi aqui na madrugada falando do dia dos namorados, bebê, o velório não ia ter sala pra tanta gente. Melhor deixar isso quieto, deixa pra lá. 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Ai, bom dia, boa sexta.
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0: Como diz Papas da Língua. Na, na, na, na, na, na, na, na, na.
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0: Educadora 8:11, quero bom dia das meninas que dizem amar-me. Dia dos namorados, bebê, a gente tá com sentimento mais, né? Apurado, sei lá.
5: Bom dia.
0: Aí sim.
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0: Como sempre, pegando muito bem, podemos não? Ó, já nem sei mais, tá ali, né? Tudo ali? Então tá. Eu estou bastante perdido, diga-se de passagem. Vamos lá, gatona.
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0: Arlete em Brodowski, minha amiga Carmen e a Priscila também. Meninas, vamos lá.
9: Câncer. 21 de junho a 21 de julho.
0: Seu jeito perceptivo, ó, e simpático. Favorece o trabalho e trocas produtivas com coleguinhas também. Portas podem se abrir ainda pela manhã. Esta manhã promete também boas conversas e encontros favoráveis. Ah lá, começou bem. Amizade e romance tendem a caminhar juntos, tá? Ou seja, relação com alguém próximo pode ganhar intimidade aos poucos, devagarinho e sempre. Tá lelê, hein? Já gostei. Se tem alguém, se já tem alguém, o dia dos namorados favorece um programa tranquilo e muita troca de carinho também. A sua cor para hoje é cereja. Portanto, Arlete em Brodowski, Carmen e a Priscila, só capricharem, meninas. E feliz dia dos namorados aí pra todos e pra todas também. Segue, chuchu. Não, aqui, ó.
9: Leão.
0: Aí.
9: 22 de julho a 22 de agosto.
0: Minha amiga Ana Paula Célia e a Roseli. Roseli perguntou se eu ia comemorar o dia dos namorados hoje. Eu falei, eu não, minha esposa vai estar em casa. Você sabe que o Reginaldo falou, ó, que quem for comemorar o dia do namorado hoje com a amante e a esposa ao mesmo tempo, ele paga o jantar. Só que tem que levar as duas ao mesmo tempo. Nu, vai dar uma confusão, hein? Minha amiga Ana Paula Célia Roseli, menina, sua determinação e vontade de crescer tendem a ficar fortes, tá? Agora pela manhã pode ser mais fácil achar o equilíbrio entre responsabilidade e necessidade de desestressar. Caraca! O resto do dia pede momentos longe de tantos estímulos também. Tende a ficar com foco no projeto, arranjar aí um amor e se amarrar neste dia dos namorados, dia do amor, loves in the air, não é? Esbanjando atitude e sensualidade, deve ter êxito também. Mas cuidado com o ciúme, hein? Esse daí pode aparecer. A sua cor para hoje é o roxo, capricha e nada de ciúme.
9: Virgem, de 23 de agosto a 22 de setembro.
0: Sônia, Priscila, Sandra, Débora de Brodowski. Olha lá, Débora. Foi ela que perguntou, né? Se tinha uma simpatia, uma mandinga, sei lá o quê, pra arrumar um namorado. Dia promissor, meninas. Aqui, ó. Débora, dia promissor. Para trocar conselhos, criar aí boas memórias e viver uma maior conexão também com os amigos, quem sabe numa dessa, não é? Além de ampliar seu círculo social, pode receber um convite interessante, alá, ou mensagem de alguém de longe. Alá, nosso amigo Decimar, mandando mensagens, namoro no rádio, uma oi. Pode tirar um projeto também do papel hoje. Só tome cautela, tenha cautela ao querer impor aí suas opiniões como verdade absoluta, tá? Pode rolar também paquera com alguém de outra cidade, que é isso? Olha lá, tá favorecendo aqui os dois, hein? E o desejo tende a ficar intenso, mas acompanhado da vontade de construir também algo mais sólido. Eu não falei nada.
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0: esse alguém sou eu. Ó, eu quero dar um bom dia especial pra você que ontem brigou com seu namorado ou com sua namorada pra fugir do presentinho. Hoje, dia dos namorados e namoradas. Bebê, bom dia, tá? Especial pra você que tá brigadinho hoje, só que amanhã esse presentinho que você tentou escapar hoje vai ficar mais caro, viu?
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1: Oh, beleza. Educadora 8:20, bom dia.
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1: Ó, vou contar um milagre, mas não posso revelar o santo. Recebi uma mensagem agora assim, ó. Rodolfinho, você apagou meu áudio, né?
3: Ai, para!
1: já apaguei sim, depois que eu mandei pra tua esposa, nu!
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5: O presidente Lula sancionou a lei que permite a renovação automática da Carteira Nacional de Habilitação para motoristas que não tenham cometido infrações de trânsito com pontuação nos últimos 12 meses. Para ter direito ao benefício, o condutor também precisa estar cadastrado no Registro Nacional Positivo de Condutores. Mesmo com a renovação automática, continua obrigatória a realização do exame de aptidão física e mental. A nova lei também facilita o processo para a primeira habilitação, retirando a obrigatoriedade de carga horária mínima nas aulas teóricas e práticas e permitindo a atuação de instrutores autônomos credenciados pelos DETRANS. Segundo o governo federal, cerca de 2 milhões de motoristas já foram beneficiados pelas novas regras.
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1: Muito, muito bem, claro. Ih, menino, eu também tô esperando, sei lá. Ah, só o Bibi, a hora que chegar na emissora aqui, mandar um cafezinho aqui pra nós, aguenta aí.
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1: Chegando Gabriela Elisângela de Cajuru, olha lá, eita lelê, mulherada taque-taque hoje.
7: 23 de setembro a 22 de outubro.
1: Mulherada milhão querendo saber o que vai rolar logo mais, né? Dia dos namorados, coisa e tal. Ó, transmitindo mais confiança e sensibilidade, negociações, conversas e decisões estão favorecidas hoje. Bom momento para mostrar suas ideias e usar aí a intuição na hora de definir o que dizer ou fazer. Tá meio estranho isso aqui, tá meio místico, eu tô achando. Além de pensar de forma estratégica para aumentar aí os ganhos, tende a contar com força e iniciativa também. Pode fazer um bom acerto ou fazer uma ideia render também. Um bom papo, um papo honesto, profundo e íntimo. Ó, promete te aproximar do paquera ou, de repente, do seu amor. Oh, yeah. As emoções esquentam, mas paixão e ciúme podem andar também junto ali. Você sabe como é que a banda toca, né? Cuidado aí, azul pra hoje e um feliz dia dos namorados. Não muito favorável livro, hein?
7: Escorpião, de 23 de outubro a 21 de novembro.
1: Lucimara, pera lá que sempre tem bastante aqui, ó. Lucimara Dalva, Marli em Orlândia, Silvia e a Fabiana. Reunião, troca de ideias e entrevista, inclusive online, podem ser produtivas agora pela manhã. Tende a defender seus interesses e agir com firmeza. Só cuidado para não entrar em disputas, tá? Cuidado aí. Como pode ser mais fácil entender o ponto de vista do outro? Aproveite para trocar ideias, conversar e fortalecer vínculos. Fortalecer vínculos, agora sim. Com seu charme e sensualidade também em alta, pode rolar um compromisso. Até a distância, ó. Já o romance promete aí ser quente, mas ficar teimando, sobretudo, deve esfriar o clima. Deu pra entender? Ai, ai, ai. Verde é a sua cor para hoje, você de escorpião. E ó, Nada de temas, hein? Pelo amor de Deus.
7: Sagitário, de 22 de novembro a 21 de dezembro.
1: Josivânia, Vaninha, tá doida pra saber lá. E a Marley, pode render mais se organizar a rotina e resolver uma coisa de cada vez, tá? Foco, disciplina, intuição, soluções também não devem faltar, não. Atrasos ou cobranças tende a te irritar. Cuidado, respire fundo antes de se estressar. Mesmo porque, logo mais à noite, tem uma comemoração. Ou não. Ai, ai, ai. Uma conexão física e emocional tem tudo para rolar. Pode passar o Dia dos Namorados bem acompanhada, acompanhado, em um clima íntimo e envolvente. Oh, yeah. Marrom, marrom, marrom. Marrom é sua cor. Num clima romântico, marrom? Bom, sei lá. Faça sua mágica.
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0: Intervalinho, bebê, tá tudo atrasado por aqui, eu já tô de volta, aguenta aí. 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
0: Aqui ó, vai ou não vai? Da Lelém,
3: Brasil,
0: a taça do mundo é nossa. E vai ser nu. Agora gostei. A taça. Agora.
4: A taça do mundo é nossa.
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0: Na Capitão Federal, céu fechado, hein? Rapaz, que entrega o gás agora que eu vi. No céu fechado da pátria nesse instante, são 8 horas e 33 minutos. Bom dia!
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0: Vamos lá? Podemos? São os últimos signos? Então tá, belezinha, tchutchuquinho de mamãe. Eu sei que eu tô atrasado, bebê. Rasga ali, vambora.
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0: A taça do mundo é nossa. A gente fica cantando, né, Jonathan? Ô, Carol, Carol, Caroline, lembra dessa canção? Ela é de Franca, Lúcia e a Aline também são de...
7: Capricórnio.
8: De 22 de dezembro a 20 de janeiro.
0: Contatos, alianças e trabalhos em equipe estimulados, podendo render mais êxitos agora pela manhã. Chance de conquistar apoio importante usando sua simpatia e também sua sensualidade.
9: Ai, para!
0: Ué, por que para? Não, é dia dos namorados, quem sabe a pessoa está só, não é? Já engata um romance ali, tá tudo certo. Os astros prometem romance, ó, desejo, ó, e muita atração. Gostou, né? Solteira, solteiro, pode desencantar hoje, hein? Isso é muito bom. Já com seu amor, um clima leve, divertido e cúmplice também. Só tenha cautela com reações fortes demais. Eu não entendi. Só tenha cautela com reações fortes demais. Você de Capricórnio. Prata é a cor, estranho, hein? Vai vestir prata pro gato ou pra gata. O camarada vai achar, você vai fazer uma surpresa, ele vai rir. Vai achar que você vai pra lua.
8: Aquário, de 21 de janeiro a 19 de fevereiro.
0: Minha amiga Alessandra, Nadir e a Cidinha, ó, pode render melhor em tarefas que exigem atenção, cuidado e empatia. Essa palavra tá muito em alta. Tempos agora, né? Tudo indica que vai cativar as pessoas com prosas, conversas, ideias, respostas criativas e práticas também. Trabalhar de casa promete ser uma boa. Esta manhã também favorece conversas maduras e soluções mais realistas, inclusive sobre a saúde aí de um parente. Que dê tudo certo, que Deus abençoe. O coração pode querer segurança emocional, mas você tende a se acomodar. Pode parar, hein? Pode parar, hein? Não vai acomodar, não. Ai, ai, ai. Que é isso? Liga lá, manda um buquê de rosas para a gata. Uma cesta de café da manhã, jantar, sei lá o que, se vira, bebê. Dá teus pulos aí, nada de acomodar. Romance também combina com mais tranquilidade, carinho e paz hoje. Violeta, capricha aí, você de aquário, e não acomode.
8: Peixes, de 20 de fevereiro a 20 de março.
0: Agora que eu quero ver, tô até com medo. Vamos lá. Oi, Patrícia, Adriana e Serrana, meninas. Os astros aumentam sua determinação e criatividade, facilitando contatos e a resolução de pendências. Não entendi, bulhufas. Se procura um trabalho, pode ter uma oportunidade, mas fale o que pensa com jeito, tá? Cuidado aí. Pode ter mais sorte ao confiar e seguir suas próprias ideias. Se busca um amor, um papo descontraído pode virar namoro e até romance. E o romance, chuva de arroz lá na fazenda. Tem que ser na fazenda. Quem já encontrou sua alma gêmea deve ficar aí com o coração quentinho, já que o clima promete carinho, mensagens carinhosas e muita sintonia também. Tá vendo só? A sua cor ou a nossa cor para hoje é o azul. Portanto, bora dar uma caprichada, dar uma incrementada na indumentária, passar aquele perfume top. Você tá me entendendo? Aquele rastro. Se você não sabe o que é rastro, dá um Google aí que você vai me entender. Passa aquele Gumex no cabelo nu. Vai ficar bonitão, hein? E comemorar o Dia dos Namorados. Valeu, galera! Feliz Dia dos Namorados pra todo mundo. Comemore aí da melhor maneira possível e imaginável. Amanhã tem mais, hein? Tá, Lelê?
7: Olha o fim de semana chegando aí, gente!
0: É, coloque aí a sua criatividade pra funcionar hoje. Sabrina Carpenter.

0: amigo Merrão, a Adriana me falou a mesma coisa, rapaz. Como eu estou cá, estamos cá, dentro do estúdio, a gente só consegue avistar aqui pela janelinha que o tempo está bem fechado. Aí o Merrão já corrigiu, inclusive a Adriana também mandou.
1: Rodolfão, chovendo já aqui na Vila Maria, já tá chovendo aqui na Vila Maria, hein?
0: Ah lá, chovendo. Lascou, hein, bebê? Estamos de bike hoje e o banco tá furado.
2: Bom dia, Rodolfo. Tudo bem, Adriana?
0: Ó.
2: Fechado não.

0: toca dele. Aqui, ó. Vamos lá. Temporais atingem sul, sudeste e centro-oeste nesta sextinha. Litoral do nordeste também em alerta. Chegou meu café. Frente fria e área de baixa pressão deixam o tempo instável em parte do país. Olha lá. Com risco de chuva forte e rajadas de vento. Então, esta sexta será de tempo instável em boa parte do Brasil, principalmente no sul, sudeste e também centro-oeste. A combinação de uma nova frente fria, áreas de instabilidades e uma região de baixa pressão no Atlântico Sul deve espalhar, presta atenção, ó, nuvens carregadas desde as primeiras horas do dia, trazendo riscos também de chuva forte, temporais isolados e rajadas de vento que podem chegar a 70 quilômetros por hora em alguns pontos. Tomara que não aqui, né? No sudeste, ó nós aí, a chuva também ganha espaço hoje, principalmente em São Paulo, no Triângulo Mineiro, em parte do sul e centro de Minas Gerais. O dia deve ser de muitas nuvens em grande parte dessas áreas, com temperaturas mais baixas por conta aí da nebulosidade e da entrada gradual de ar mais frio. É isso, bebezinho. Dia dos namorados. Hoje vai ser uma sopinha ou um caldão, meu irmão.
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0: Você sabe que eu tava cá me questionando, cá me perguntando, né? Qual música marcou sua vida? O Dia dos Namorados pra você? Sei lá, qual seria a trilha sonora de sua vida? Tem uma, não? Em especial, aquela canção que quando você ouve...

0: ainda não decidi se tenho ou não uma canção. Claro que todos nós temos. Qual é a sua?
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0: Olha a chuva!
2: Ai, para!
0: Tá chovendo, hein?
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0: e não imaginava que o tempo fosse ficar como tá agora. Não levou blusa, nem um agasalho, saiu de bicicleta, o banco tá furado, não levou um guarda-chuva nem sombrinha. E agora, José, como fica? Ai, ai, ai, hein? Vai molhar e vai sentir friozinho. Murilo Rufi, bom dia.
1: É inevitável, você pode

duas saudades aí, uma proibida, uma estranha. E aí, qual é a pior? Simone Mendes, saudade proibida. E Murilo Rufi, saudade estranha. Aí é com você. Vambora, bebê. Ó, eu não sei aí onde você tá, sua cidade, seu bairro, enfim.

muito. Você tá de brincadeira comigo. E eu que ia subir de carro conversível hoje sem a capota. Ainda bem que eu não vim. Tchau, pessoal. Amanhã tem mais. Ó, boa sexta-feira. Feliz Dia dos Namorados e comemore, comemore sempre. Isso é muito bom, sem briga, sem discussão, sem ciumeira, sem possessividade, que é o que a gente sempre prega aqui no horóscopo, não é isso? Já, já tem Titi. Tiago Rodrigues no Frequência Educadora. Grupo Chocolate, vou dar uma ligadinha, vamos ver se ela atende. Alô, Virgínia, bom dia pra você.

0: seu cheiro dela.
1: Meu compadre, o único jeito é você não indo pra rua. Aí fica ruim.
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7: A Comissão de Constituição e Justiça da Câmara dos Deputados aprovou a admissibilidade da proposta de emenda à Constituição que reduz a maioridade penal de 18 para 16 anos. A proposta recebeu 44 votos favoráveis e 18 contrários. E segue agora para a Comissão Especial, que vai analisar o mérito do texto. Pelo relatório aprovado, a redução da maioridade penal será aplicada apenas em casos de crimes considerados mais graves, como crimes hediondos, homicídio doloso e lesão corporal seguida de morte. Se aprovada nas próximas etapas, a PEC ainda precisará passar por duas votações no plenário da Câmara e depois ser analisada pelo Senado Federal.
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0: No ar, mais uma edição do nosso Frequência Educadora. Que legal estar com você aqui nessa manhã de muita chuva, pelo menos aqui em Batatais. Eu acredito que na região também está chovendo aí na sua cidade. Temperatura lá embaixo, parece assim que o clima deu uma esfriada, mas a gente está chegando para esquentar esse clima, levantar seu astral, para a gente curtir muita música legal e daqui a pouco falar de esporte no nosso Educadora nos Esportes. Para você ficar bem informado, tem o Fique Sabendo. E você vai votar depois no Zap Hits, escolhendo de duas uma. E o nosso palpitando, que não pode faltar para você meter a colher. Então bora começar o Frequência!

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0: 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Muito bem, nosso palpitando educadora de hoje, ô Thiago, é o seguinte, olha, nossa, essa história, meu Deus, produção tava me contando em off aqui, não sei nem o que, que eu vou falar num caso desse aqui, meu Deus do céu, mas vamos lá, minha irmã vai casar no mês que vem. O noivo dela é um cara super legal, uma pessoa incrível, gente boa, e todo mundo ama ele. Só que no último fim de semana, eu vi esse noivo num shopping de outra cidade. Abafa o caso. De mãos dadas e trocando carinhos com outra mulher. Meu Deus. Eu tenho certeza do que eu vi. Eu contei pra nossa mãe e ela me proibiu de falar pra minha irmã. A minha mãe disse que isso vai estragar o casamento, né? Destruir a família. E que homem é assim mesmo. Depois do casamento, ele sossega. Foi isso que ela ouviu da mãe. Gente, pelo amor de Deus, eu tô num fogo cruzado. Eu conto isso pra minha irmã. E aí, sei lá, me sinto mais aliviada. Porque fica mesmo, a gente fica com isso na cabeça. Ou eu obedeço a minha mãe e fico quieto e deixo pra lá. Meu Deus do céu, e agora, hein? Hã? O que ela tem que fazer? Contar? Se ela contar, ela vai, com certeza, acabar com o casamento. Isso aí, sem dúvida, né? Se ela for pelo lado da mãe dela e abafar o caso, ela vai ficar com a consciência pesada, né? Isso aí, porque, poxa vida, e depois, lá na frente? Hã? Como que vai ser? O que mais pesa aí, né? A lealdade à irmã ou o conselho da mãe? Meu Deus do céu. A mãe pediu pra não contar. Pelo amor de Deus, minha, fica quieta, não conta nada, senão você vai estragar o casamento. O homem é assim mesmo, depois que casar, sossega. Foi o que a mãe falou pra ela. Aí ela vai seguir o conselho da mãe? Ou ela vai lá e conta pra irmã? Porque lá na frente, vai continuar fazendo isso, viu? Com certeza, tá? Depois o casamento muda. Nada a ver. Qual que é o seu palpite? Pode começar a palpitar aí, pode começar. 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
4: E pra fechar a semana, vamos falar de uma verdade que nunca sai de moda. Os carros estão cada vez mais modernos, né? Tem freio ABS, controle de estabilidade, assistentes eletrônicos e até sistemas que ajudam a evitar colisões. Mas nada disso substitui o bom senso de quem tá ao volante. Então, dirija sempre com atenção total. Evite distrações, respeite seus limites e nunca subestime o cansaço. O melhor equipamento de segurança continua sendo a sua capacidade de tomar boas decisões. E isso, nenhuma tecnologia consegue fazer por você.
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2: Bom dia pra você, tudo bem? Tudo certo aí? Ótimo finalzão de semana. Obrigado pela sua companhia. Você já tá no ritmo da Copa? Brasil joga amanhã, hein?

0: esporte agora, né?
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0: 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E começou a 23ª Copa do Mundo. E dois jogos aconteceram ontem. Os dois pelo Grupo A. O México fez 2-0 em cima da África do Sul. Que jogaço, hein? Meu Deus. E a Coreia do Sul de virada derrotou a República Tcheca por 2-1. E mais dois jogos estão agendados para hoje. Pelo Grupo B, o Canadá encara a Bósnia em duelo agendado para as 16 horas. E às 22 horas, os Estados Unidos, um dos anfitriões, faz a sua estreia diante do Paraguai em duelo válido pelo Grupo D. Além dos jogos, Canadá e Estados Unidos receberão shows de abertura programados aí para começar cerca de 90 minutos antes do início das partidas, assim como aconteceu no estádio Estádio Azteca, que aconteceu ontem, né? O que você achou da abertura, hein? Eu achei mais ou menos. Vai, deixa pra lá. No Canadá, as apresentações estão previstas para as 14 horas e 30 minutos. Já nos Estados Unidos, a cerimônia está marcada para as 20 horas e 30 minutos. As principais atrações serão Katy Perry e a brasileira Anitta. Dos três países anfitriões, apenas o Canadá recebe uma Copa do Mundo pela primeira vez, né? O México vai para a sua terceira Copa e os Estados Unidos, né? Segundo Mundial aí na história, né? Esse foi o Educadora nos Esportes. 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
2: Olá, bom dia pra você. Vamos lá no nosso Palpitando Educadora, trazendo uma história mais do que polêmica. Ai, o pessoal já tá metendo a colher aqui? Ah, é? Já? Que legal, hein? Mas a situação não é legal não, viu? Tiago, a minha irmã, ela vai casar no mês que vem. O noivo dela é um cara incrível, todo mundo ama, um cara super legal. Só que no último fim de semana, eu vi ele num shopping de outra cidade, de mãos dadas e trocando carinhos com outra mulher.
3: Ai, caramba!
2: Meu Deus! Eu tenho certeza do que eu vi. Eu contei pra nossa mãe e ela me proibiu de falar pra minha irmã. Minha mãe disse que isso vai estragar o casamento. E de fato vai, né? É. Destruir a família. E que homem é assim mesmo, depois que do casamento ele vai sossegar. Foi o que a mãe dela falou pra ela. E ela diz: pelo amor de Deus, me ajuda, Palpitando Educador. Eu tô num fogo cruzado. Eu conto pra minha irmã, ou eu sigo meu coração, ou obedeço aí a minha mãe e fico quieta, não falo nada. Se ela seguir o coração, ela vai contar pra irmã, né? Agora, se ela obedecer, ela vai obedecer a mãe, fazer a vontade da mãe aí. Que coisa. É, ela deve contar e estragar o casamento ou ouvir a mãe? É, e abafar o caso. O que mais pesa aí, a lealdade à irmã ou o conselho da mãe? Ih, é um fogo cruzado, hein? Fogo cruzado mesmo. Bernadette de Itamoji, Minas Gerais, minha querida, bom dia! Bom Tudo dia. Bem?
4: Bom dia pra você.
2: Bom dia, querida.
4: Você tem namorado ou é casado? Fala bem, que é seu dia de amanhã.
2: Ah, muito obrigado.
4: Manda um alô aí pra nós, uma música do Luan Santana, qualquer um.
2: Do Luan Santana?
4: Beijinho, ouvindo você, tudo fica às mil maravilhas. Tudo é felicidade. Amamos muito a educadora e vocês. E
2: para mim, que
4: vocês
2: ama.
4: Nos aquece muito. Com você, querida, a educadora pega super bem. Fica com Deus, grande abraço.
2: Você
4: boa
2: também,
4: sexta,
2: querida.
4: Bom fim de semana.
2: Um abraço,
4: feliz
2: um
4: dia dos namorados. O meu tá no céu com Deus. Feliz dia dos namorados para nós também. Para mim, para ele também.
2: Para
4: todos os namorados.
2: Para todos nós.
4: Tá no Gênesis, Gênesis.
2: Feliz dia dos namorados para todos nós. Hoje é um dia especial, né? E aí, você já comprou o presente do namorado, da namorada? Ainda não? Sério? Oh, meu Deus. Oi, Silvana. Bom dia.
5: Oi, Titi. Bom dia.
2: Bom
5: Titi,
2: dia.
5: Depois você manda uma música aí pra mim.
2: Pode do deixar. ABBA. Do ABBA.
5: É, Pititica. Sei lá, acho que é isso aí mesmo.
2: Tititita.
5: É, deixa eu te falar.
2: Vou tocar uma mais editada.
5: Ah, no caso. Ah. É, ela tem que falar pra irmã assim. Porque depois do casamento, ele já tá fazendo isso antes. Imagina depois.
2: Foi
5: vai
2: o que
5: piorar.
2: Eu pensei.
5: É óbvio que vai piorar. Entendeu? Eu acho que se ela gosta da irmã dela, ela tem que te falar assim.
2: Chegar e
5: independentemente
2: conversar.
5: Se vai acabar o casamento ou não. É. Antes ela chorar agora, se ela chorar depois.
2: Do que chorar depois. O que me surpreendeu, eu não sei se vocês vão concordar comigo, a atitude da mãe. E falar, não, deixa quieto. Ah, para com isso. Homem assim mesmo, depois do casamento, sossega. Sério mesmo. Não achei legal essa atitude, não. Com todo respeito, é lógico. Alexandre Tibum, opa, Tibum fechou na área.
6: Opa, Tibum
2: fechou. E aí, Ale?
6: Bom dia, Tiago.
2: Bom dia.
6: Ouvintes, fechou?
2: Fechou.
6: Educadora pega bem. E aí, Tiago, fechou? Aí que
2: fechou.
6: Então, nova dentro de cidade, então, fechou o negão e tem os colegas das obras.
2: Turma, um gente boa aí.
6: Fabinho, Mestre Capoeira, pro Rio Dinho, Mestre Capoeira, pro Quindim e pro Merrão, fechou? Ô, Tiagão, olha aqui, antes do encontro, o rapaz comeu dois ovos fritos.
2: Olha lá que você vai falar, hein?
6: Qual o nome do filme?
7: Dois ovos fritos, polho.
6: É encontro explosivo, fechou? Pararatibum, Pararatibum, fechou, Tiagão?
2: Cada homem, meu Deus do céu, encontro explosivo.
8: Olha o fim de semana chegando aí, gente.
2: Fica à vontade para participar, metendo a colher no nosso Palpitando Educadora nessa história mais do que polêmica essa, hein? Ah, que situação. E a mãe? Não, não conta nada, não. Depois muda. Aham, sei. Vai mudar.

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Nosso palpitando educadora, sempre com aquela polêmica pra você meter a colher. E eu sei que você gosta, eu sei que você gosta de dar aquele palpite. Ô Tiago, a minha irmã, ela vai casar no mês que vem. O noivo dela é um cara de gente boa, um cara incrível, todo mundo ama. Só que no último final de semana, eu acabei vendo ele num shopping de outra cidade, de mãos dadas e trocando carinhos com uma outra mulher. Meu Deus do céu, que situação! Rapaz, eu tenho certeza, Tiago, do que eu vi. Eu contei pra nossa mãe e ela me proibiu de falar pra minha irmã. A minha mãe me diz que isso vai estragar o casamento, destruir a família e que homem é assim mesmo. Depois do casamento ele sossega, foi o que ela falou. Meu Deus, eu tô num fogo cruzado, eu conto pra minha irmã ou eu não conto, obedeço a minha mãe e fico quieta. Ai, ai, ai, e agora, hein? Ela deve contar e estragar o casamento ou ouvir a mãe? E deixar quieto, abafar o caso. A lealdade à irmã ou o conselho da mãe? É irmã dela. Poxa vida, se fosse comigo, eu ia contar e falar: mãe, a senhora me desculpa, mas eu acredito que a minha irmã não merece isso, não. Eu ia contar. Ah, eu ia. Não ia ficar quieta, não. Para. Imagina depois do casamento, o que não pode acontecer?

0: pode perder. 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
1: Brasil!
0: Vai, Brasil! Vamos lá no nosso Palpitando Educadora, muita gente metendo a colher. Vamos lá, quero colocar todo mundo aqui no ar. Vamos lá, será que dá tempo, produção? Minha irmã vai casar no mês que vem, o noivo dela é um cara incrível, todo mundo ama, sei. Só que no último final de semana, eu acabei vendo ele num shopping de outra cidade, de mãos dadas e trocando carinhos com outra mulher. Eu tenho certeza do que eu vi. Sabe, eu contei, Thiago, pra minha mãe e ela me proibiu de falar pra minha irmã. A minha mãe disse que isso vai estragar o casamento se eu contar e destruir a família. E ela disse também que homem é assim mesmo. Depois do casamento, ele sossega. E aí eu tô num fogo cruzado. Eu conto pra minha irmã ou eu obedeço a minha mãe e fico quieta, não falo nada? Ela deve contar e estragar o casamento ou ouvir a mãe e abafar o caso? Ixi, que situação, hein? Que situação. Denise lá de Nuporanga. Oi, Denise. Bom dia, boa sexta-feira pra você. Ô, Thiago, eu contava na hora. Pena que eu não tenho irmã. Mas, ó, sinceramente, eu ia contar na hora. E ela pôs

0: Aqui, eu amo ABBA, que a gente tocou ABBA agora, aviso. Valeu, Denise, bom finalzão de semana. Paulão de Serrano, e aí, Paulão? Tudo bem?
1: Bom dia! Bom dia, Educadora FM 102.3.
0: Bom dia, querido!
1: Bom dia, sextou, meu querido amigo locutor Thiago Rodrigues, hoje, Paulão de Serrana, nessa manhã gelada aqui na
0: cidade. Hoje gelada,
1: chuvosa.
0: Aqui em Batatais também.
1: Eita, tempo bom.
0: Bom demais.
1: Adoro esse tempo, viu, Thiago?
0: Você gosta?
1: Muito
0: eu também.
1: Bom. Aproveito para desejar um ótimo, abençoado final de semana a todos que curtem essa rádio maravilhosa, que é a 102.3. Tô na Educadora, tô feliz. Rádio Educadora FM 102.3, aqui pega bem.
0: Esse é o Paulão lá de Serrano, nosso querido Paulão. Alô, Alexandre Tibum, o que você tem pra falar nessa situação, hein?
2: Opa, ô Tiagão.
0: Oi.
2: Que mãe é essa, hein?
0: Então.
2: Eu contaria, sabe por quê? A tendência é só piorar, fechou?
0: Então, eu também contaria. Não entendi esse lado da mãe dela, não. Você entendeu, Cristina? Você entendeu?
3: Bom dia, Tiago.
0: Bom dia, Cris.
3: Deus abençoe seu dia.
0: Amém, minha querida.
3: E eu
0: beijo.
3: Palpitando dessa moça aí, uai, tem que falar pra irmã.
0: Não é,
3: que
0: tem
3: isso?
0: Contar,
3: já vai casar com, né? Já vai casar chifruda? Coitada.
0: Misericórdia.
3: Não, tem que falar. Tá errado sempre. Tio, tem que falar. Educadora,
0: falar, né?
3: Pega bem, um beijo, um abraço. Deus abençoe
0: beijo.
3: Todos vocês.
0: Você também, querida. Eu também acho que tem que falar, ficar aguardando, omitindo da irmã isso aí. A mãe tá querendo amoitar a situação, né? Não, deixa quieto, deixa pra lá. Mas para aí, pensa na filha também no futuro. Se ele tá fazendo isso agora, imagina depois.

dos namorados. 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
3: O terminal portuário de Vila Velha, no Espírito Santo, inaugurou uma nova área de armazenamento e movimentação de cargas, com investimento de R$35 milhões. A expansão deve aumentar em cerca de 40% a capacidade operacional do terminal, que é considerado a principal porta de entrada de veículos elétricos e híbridos importados no Brasil. A nova estrutura tem 65 mil metros quadrados e permitirá a movimentação de até 8 mil contêineres a mais por mês. Segundo o setor, cerca de 90% dos carros elétricos e híbridos importados pelo país entram pelo litoral capixaba. A implantação também deve reduzir gargalos logísticos, atrair novos negócios e gerar mais empregos diretos e indiretos na região.
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5: Bom dia pra você, são 10 horas e 4 minutos. 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
0: Fala, meu povo, tudo bem? Hoje, sexta-feira, finalzão de semana, 12 de junho, dia dos namorados. Temperatura lá embaixo, combinou até com o clima, dia dos namorados, friozinho, né? Temperatura 20 graus. Thiago Rodrigues tá por aqui. E você tá por aí ouvindo as YD 832, a rádio que pega. Pega bem. Muito bem.

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Nosso palpitando educadora de hoje, trazendo mais um caso pra você meter a colher, e a turminha tá metendo a colher. Tiago, você não vai me colocar aqui no ar? Lógico que eu vou. Ó, a minha irmã vai casar no mês que vem. O noivo dela é um cara incrível, todo mundo ama. Só que no último final de semana, eu acabei vendo ele num shopping de outra cidade. Abafo o caso, né? De mãos dadas e trocando carinhos com outra mulher. Eu tenho certeza do que eu vi, viu, Tiago? Eu contei pra nossa mãe e ela me proibiu de falar pra minha irmã. Você acredita nisso? Que situação! Aí, a minha mãe disse que se eu contar vai estragar o casamento, vai destruir a família, e que homem é assim mesmo. Depois do casamento ele sossega. Eu tô num fogo cruzado, eu conto pra minha irmã, né? Ou eu não conto, obedeço a minha mãe e fico quieta. E aí, ela deve contar, gente, e estragar o casamento ou abafar o caso e ir pro lado da mãe? É, tá,

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2: Chega mais, vamos falar um pouco mais de esporte, junto com o Alto Posto Irmãos Ribeiro e Machados Multimarcas mais Copa, prestes a estrear na Copa do Mundo de 2026. A seleção brasileira tem até hoje para fazer novas substituições por cortes na lista de convocados. Desde a entrega da lista decisiva, que aconteceu no dia 1º de junho, só há cortes em casos justificados de lesão ou de doença grave de um atleta. E essas vagas só podem ser substituídas até 24 horas antes do início do primeiro jogo de cada seleção na Copa. Ou seja, até as 19 horas de hoje, dia 12 de junho, já que o Brasil estreia nesse mesmo horário amanhã, sábado, contra o Marrocos, pela primeira rodada aí da fase de grupos. Depois desse prazo, atletas lesionados não podem ser substituídos, é uma regra. O atleta escolhido como substituto, por sua vez, precisa estar entre os 55 relacionados na lista prévia, enviada pela CBF ainda no mês de maio. É, qualquer exceção a essas regras precisa ser aprovada pela FIFA, segundo o regulamento do Mundial. 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
2: Bom dia pra você, tudo bem? Alô, pessoal que tá aí nas chácaras, nos sítios, nas fazendas, nas usinas, curtindo a gente. Valeu, moçada, bom final de semana. Essa pega muito bem.

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0: E agora eu não passo mais vergonha. Obrigado, Marcela.
1: Thank you.
0: Adorei. Marcela sabe a coreografia inteira dessa música. 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Vai perder essa? Ah, depois do intervalo, quero saber o seu palpite, hein, no nosso Palpitando Educadora.
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1: Eu sinto.

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2: Olá, bom dia pra você, tamo de volta com Frequência Educadora aqui na rádio que pega bem, a número 1 do Brasil. Tamo junto, moçada, é nóis.

0: o seu palpite. A minha irmã, Thiago, ela vai se casar no mês que vem. O noivo dela é um cara incrível, todo mundo ama. Só que no último final de semana, ô Thiago, eu acabei vendo ele num shopping de outra cidade, de mãos dadas e trocando carinhos com uma outra mulher. Ó a situação. Rapaz, aí eu tenho certeza do que eu vi, viu, Thiago? Eu contei pra nossa mãe e ela me proibiu de falar pra minha irmã. A minha mãe disse que isso vai estragar o casamento, vai destruir a família e que homem é assim mesmo. Depois do casamento ele sossega e eu tô num fogo cruzado. Me ajuda, por favor. Eu conto pra minha irmã ou eu obedeço a minha mãe e fico quieta? E agora? O que que ela tem que fazer, hein? Ela deve contar e estragar o casamento, mas também vai livrar a irmã dessa situação, né? Ou ouvir a mãe e abafar o caso. Ih, meu Deus do céu! A Celina, lá de Itamoji, Minas Gerais. Oi, Celina! Bom dia, Thiago. É a Celina de Itamoji. Olha essa mãe aí, hein? Hã? Deu conselho errado, viu? Ela deve contar pra irmã, sim. A primeira coisa que eu faria é contar pra irmã. Lógico. Um beijo, Thiago. Valeu, Celina. Beijo aí pra vocês. A Carmen Boldrin. Oi, Carmen. Bom dia.
1: Thiago.
0: Oi. Bom dia, querida. E aí, sextou, tudo bem? Hein? Opa, sextou por aqui. Dia dos namorados também, né?
1: Bom dia pra todos nós, pra todos os namorados, né? Que Deus abençoe a cada casal, a cada um de nós.
0: Amém.
1: Ô, Thiago.
0: Oi.
1: Essa mãe é doida.
0: Você acha?
1: Não, tem que contar. Que loucura que é essa, ué?
0: Pois é.
1: Em casa, já com a outra. Dá licença. Você tem que contar. Um bom dia pra vocês aí.
0: Bom dia,
1: aí,
0: eu Deus também achei a mesma coisa.
1: Esse dia chuvoso.
0: Bom com dia. Muito frio. Valeu, querida. Bom final de semana. Dalva, oi, Dalvinha. Tudo bem com você?
2: Thiago, bom
0: oi.
2: Dia.
0: Bom dia.
2: Ai, eu ia falar assim, Thiago.
0: Sério?
2: O safado tá enganando duas mulheres, duas moças.
0: Exatamente.
2: Se ela tá deixar essa, né? Não contar pra irmã dela, pode ser que a irmã dela nem não vá acreditar, né?
0: É verdade.
2: Mas pelo menos ela vai aliviar a consciência dela. Porque esse casamento, se é que ela tá sendo enganada agora, ela vai ser enganada depois. Aí ela vai ser infeliz, ela vai largar dele depois. Então conta, porque pelo menos ela, a irmã vê o que que faz.
0: É melhor tá? contar,
2: tchau,
0: né?
2: Um abraço.
0: Um abraço, Dalva, bom final de semana. Um abraço e um beijo pra você e toda a família. Helena Laurato. E aí, Helena, bom dia.
3: Oi, Thiago.
0: Oi, bom,
3: bom
0: dia, Helena.
3: Eu não concordo com essa mãe.
0: Você não concorda?
3: Eu acho que tem que falar assim e deixa o pau rolar. Porque se
0: tem que
3: ele
0: falar,
3: tá fazendo
0: eu também concordo
3: agora,
0: que tem que falar.
3: Esse caso piora.
0: É verdade,
3: aí
0: tem razão.
3: Ele não vai arrumar uma só, ele vai arrumar duas, três, quer falar. Não dá nada mesmo.
0: Não acontece nada.
3: Não, não, não, tem que contar. E se tiver que acabar esse casamento, acaba agora.
0: É, eu também acho.
3: Um beijão pra você.
0: Beijo pra você, bom final de semana. Quem mais, hein, passou por aqui mandando aquele alô? A Patrícia Palaquim. Oi, Pati.
4: Bom dia, Titi.
0: Bom dia, Pati.
4: Tudo bem com você?
0: Tudo bem, querido. E você?
4: Olha, Titi, sobre esse caso, eu contaria. Porque a pessoa não muda, não. Muda pra pior. Muda pra pior o homem, né?
0: Você acha que não tem jeito?
4: Ele só vai mudar na hora que não tiver virando mais nada, tiver tudo caído também, porque o homem também cai, né? Não é só mulher, né? Então, na hora que tiver morrendo numa cama, tiver parecendo um traste, aí ele para. Aí a besta da mulher tem que cuidar. Tem que cuidar dele, né?
0: Entendi.
4: Aí ele vira um carneirinho dentro de casa. Vira um carneiro. Nossa, ai, eu contaria. Eu largava a mão desse homem na hora. Se eu fosse a irmã, eu contava.
0: Deixava pra lá, né, ô Paty?
4: Gente, tempo dos antigos, mil anos atrás. Mil anos atrás, né? Os homens casavam, pintavam e bordavam, mudava quando ficava velho, que não aguentava mais nada. Aí virava um carneiro dentro de casa. Ah, pelo amor de Deus, não, ninguém merece, para com isso.
0: Oh, meu Deus.
4: Eu falava mesmo.
0: É.
4: Não é a mãe dela que tá nessa situação, né? Não é a mãe dela. Por isso que a mãe dela fala, não, sabe? Já passou por isso, né? Então, sabe? Abaixou a cabeça, então não pensa na filha, né? Não, para com isso.
0: Entendi, Paty. E ela complementou aqui, ó. Eu tinha o prazer de contar bem no dia do casamento pra acabar com a cara de pau dele. Ó, é isso aí. Ó, a Sandra Marta. Oi, Sandra.
5: Bom dia, Thiago.
0: Bom dia.
5: Bom fim de semana.
0: Pra você também.
5: Quanto ao palpitano, Thiago.
0: Ah.
5: Eu contaria, sim.
0: Você contaria?
5: Porque eu já passei por isso. Minha irmã viu.
0: Uhum.
5: Meu ex-marido com outra. A diferença é que eu já era casada, né?
0: Entendi.
5: Com a amante e não
0: falou nada.
5: Quis me contar, meu cunhado não deixou.
0: Entendi.
5: Então, eu acho que ela devia contar sim, com certeza. Porque
0: é, não ficar omitindo,
5: se faz né? isso sem casar, a hora que casar vai ser a mesma coisa, não vai mudar nada não.
0: O casamento
5: sem vergonha,
0: não vai mudar.
5: Quando é sem vergonha, não tem remédio não.
0: Valeu, minha querida, forte abraço pra você. Patrícia Palaquim, bom final de semana, tá, querida? Alô, Merrão, e aí?
6: Ô, Titi.
0: Fala, Merrão.
6: A mensagem que eu mandei errado pro outro. Ô, Titi, é o seguinte, não, tem que contar, né? Se ela tem certeza realmente que é o cunhado dela, ela tem que contar, ela tem que contar. Porque você sabe como é que é esse povo hoje, ele inventa tudo quanto é coisa. Ele vai falar que é prima, que é isso, que é aquilo.
0: Que é isso, que é aquilo.
6: Mas na verdade tem que contar, tem que contar. Vixe, a irmã dela tem que contar, tem que falar mesmo e mandar esse cara pro espaço.
0: É, nada de ficar omitindo, né? Traição. Agora a mãe tá dizendo, não, não conta não, filha. Você vai acabar com o casamento. Depois que casar, ele muda, ele sossega. Eu acho que não. É o nosso...

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1: A Copa do Mundo segue em clima de festa nesta sexta-feira, com mais duas grandes cerimônias de abertura. Depois do México dar o pontapé inicial no Mundial, agora é a vez de Estados Unidos e Canadá receberem shows especiais em suas estreias. Em Los Angeles, antes da partida entre Estados Unidos e Paraguai, o público vai acompanhar um espetáculo recheado de estrelas. A brasileira Anitta divide o palco com a tailandesa Lisa, a norte-americana Katy Perry e o rapper Future, além de outros artistas internacionais. O show faz parte das celebrações oficiais da FIFA e também destaca o álbum oficial da Copa do Mundo 2026. A apresentação está programada para começar às 9h45 da noite, no horário de Brasília, no Soft Stadium, palco de estreia dos Estados Unidos no Mundial. É a Copa do Mundo, unindo futebol, música e entretenimento em um dos maiores eventos do planeta.
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6: O mercado da mandioca industrial apresenta preços remuneradores e forte disputa pelas indústrias de amido e fecularias neste fechamento de semana. A tonelada da raiz de mandioca posta na fábrica está cotada na média nacional de R$ 675. O rendimento de amido por tonelada entregue continua alto, garantindo escoamento rápido e mantendo a liquidez no campo.
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3: Bom dia pra você. Faltando 25 minutos pro meio-dia, está no ar o Fique Sabendo, trazendo as últimas informações junto com a JCM Informática. E um adolescente de 12 anos quebrou os dois braços após bater com a bicicleta de frente com uma moto no fim da tarde da última quarta-feira. Isso aconteceu na cidade de Jardinópolis. O motorista também ficou ferido. O acidente aconteceu no cruzamento da rua Mário Facchini com a rua Ana Maria Pereira, no bairro Jardim Maria Regina, e foi gravado por câmeras de segurança. Nas imagens é possível ver o momento em que a moto e a bicicleta se chocam e, com o impacto, o menino e a motocicleta são arremessados ao chão. O adolescente foi socorrido por uma equipe do Serviço de Atendimento Móvel de Urgência, o SAMU, que esteve no local, e transferido para a unidade de emergência do Hospital das Clínicas em Ribeirão Preto. Segundo uma vizinha da família, ele aguarda por cirurgia por causa da fratura nos braços e está estável. O acidente aconteceu por volta das 16 horas e 55 minutos. O adolescente seguia de bicicleta na rua Mário Facchini quando virou para acessar a rua Ana Maria Pereira, de onde vinha o motociclista, e aconteceu a colisão. O motociclista envolvido no acidente sofreu ferimentos leves, recebeu atendimento médico no local após a colisão e já teve alta hospitalar. A Prefeitura de Jardinópolis disse que as medidas relacionadas à segurança viária para a região já estão em andamento. Segundo a administração municipal, o local já passou por avaliação técnica para a implantação de dispositivos redutores de velocidade e integra a programação de melhorias do município. Este foi o Fique Sabendo, que está de volta amanhã, direto da nossa redação, trazendo as últimas informações para você, sempre junto com a JCM Informática.
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3: Muito bem, no ar, mais uma edição do nosso Zap Hits, junto com a Padaria e Conveniência. 14 de março, temos duas opções e você vai escolher aquela que você gosta mais. A primeira, Geninho e Mariana Fagundes, Peão Todo Tatuado, que é muito top, e a segunda também, Calcinha Preta e o Rodrigo Teaser, Bom Demais. Você já pode começar a votar através do nosso WhatsApp, 99986-1023. Essa é a primeira opção.
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0: Zap Hits, Geninho e Mariana Fagundes. Essa música chiclete que não sai da cabeça de jeito nenhum.
1: Ai, caramba!
0: Você vai ficar cantando ela a noite inteira, o dia inteiro, a madrugada inteira, amanhã é toda. Peão todo tatuado. E a segunda, Calcinha Preta e Rodrigo Teaser. Bom demais. Bora zapiar.

0: teaser, bom demais. A primeira, Geninho e Mariana Fagundes, peão todo tatuado. Bora zapiar, 99986-1023, Borró já zapiou. Alexandre Tibum já zapiou, a galera tá chegando aí. Ah, qual das duas você vai escolher? Geninho e a Mariana Fagundes, peão todo tatuado, a música é Chiclete? Ou Calcinha Preta com Rodrigo Teaser, bom demais. Eu vou escolher a número 1. Eu adoro essa música também. Chicletinho, eu escolhi então Geninho e Mariana Fagundes, peão todo tatuado. Adoro essa. Vamos lá agora com você. A Nair também acabou de votar. Oi, Nair, tudo bem, minha querida, com você? Tudo certo? Ah, vai zapeando aí.
1: Vai zapeando.
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1: Ó, vamos lá, hein? Quem que tá votando aí? Duas opções, a número 1, Geninho e Mariana Fagundes, peão todo tatuado. A segunda, Calcinha Preta e Rodrigo Teaser, bom demais. 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Vamos lá! Quem tá votando, hein? Alexandre Tibum, votou na primeira ou na segunda, Ale?
2: Opa! Tibum fechou, vai na música número 1.
1: Aê.
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0: Lúcia Tibum e mandou uma foto aqui, ó. Tá galã, hein, Tibum? Fala sério, hein? Que isso? Borrozinho, e aí, Borró? Tudo certo, Borró?
1: Tiagão, é o Borró, querido. Tá aí. Bom dia, Tiagão.
0: Bom dia.
1: Eu vou na calcinha preta, que hoje é dia dos namorados, hoje é dia de calcinha preta, né? Vou mandar esse modão aí pra minha namorada Daniela, pra todos os namorados, né? Os casal de namorados. Manda pra Valéria Bombonato, Josimar lá, pra Rafa, no mais poder, tá toda aqui do Brasil, tá curtindo. Tiagão, né, educadora, educadora, pega bem. E hoje pode tomar aquele vinho, né, aquela champanhe.
0: Aí é chique, hein? Aí é chique, hein? Ah, estourar uma champanhe, um vinhozinho. É, muito bom, hein, Borró? Quem mais passou mandando aquele alô, Adair? Oi, Nair, tudo
2: Nossa,
0: bem?
2: Nossa, difícil, hein?
0: Difícil, né, Nair?
2: Não pode tocar as duas, não?
0: É, exatamente, é o Zap Hits, né? É.
2: A segunda.
0: Calcinha Preta e Rodrigo Teaser. Bom demais, ela escolheu a segunda opção. Ô Nair, bom final de semana, tá? Pra você. Roseli, da casinha. Tiago, eu voto na 1. Geninho e Mariana Fagundes, espião todo tatuado. Quem mais votando? É o Paulão lá de Serrana? Ele mandou um macarrão. É o macarrão de forno? Oh, mas peraí. Ah lá, macarrão com molho sardinha. Eu adoro. Ah não. Oh, ah, não. Agora acabou com tudo. Eu tô morrendo de fome aqui. Como vocês me mandam uma foto dessa, hein? Não, e ele tá lá em Serrana. Eu vou passar aí mais tarde, hein? Ô, Paulão, não é brincadeira não, viu?
3: Dia Educadora FM. Bom dia, meu amigo Thiago Rodrigues.
0: Bom dia, querido.
3: Eu fico com a primeira opção, Paulão de Serrana. Educadora FM aqui.
0: Rapaz,
3: pega
0: do céu.
3: Bem.
0: Oh, e ele pôs ainda assim, ó. Fiz agora. Dá até pra ver a fumacinha saindo. Rapaz do céu, desse jeito eu não consigo terminar o programa aqui. Deu água na boca. Ô, oh, meu Deus do céu. Olha, me manda. Ó, a galera me manda foto de churrasco, bolo, macarrão. Ai não. Oi, Neuzinha, tudo bem? Brincadeira, pode mandar assim. Alô, Neuzinha. Tiago, eu fico com a primeira opção. Eu adoro essa música e você tem razão. É um chiclete mesmo. É, fica na cabeça. Bora curtir então a campeã inteirinha do Zap Hits. Dá aquele gás aí no volume.
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2: Uma nova medição experimental para o tratamento da obesidade chamou a atenção de especialistas durante o Congresso da Associação Americana de Diabetes nos Estados Unidos. Além de ajudar a perda de peso, a survodutiva apresentou resultados expressivos na redução da gordura acumulada no fígado, um problema associado ao aumento do risco da diabetes, doenças cardiovasculares e cirrose. Em estudo com mais de 200 pacientes, o medicamento reduziu em quase 60% a gordura hepática e normalizou os níveis do órgão em 6 de cada 10 participantes. Especialistas destacam que a molécula combina ação sobre a saciedade e também sobre a queima de gordura, inclusive a acumulada no fígado e na região abdominal. Apesar dos resultados promissores, o medicamento ainda está em fase de estudos e precisa passar por novas etapas de avaliação antes de uma possível aprovação para uso.
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3: O presidente Lula sancionou a lei que permite a renovação automática da Carteira Nacional de Habilitação para motoristas que não tenham cometido infrações de trânsito com pontuação nos últimos 12 meses. Para ter direito ao benefício, o condutor também precisa estar cadastrado no Registro Nacional Positivo de Condutores. Mesmo com a renovação automática, continua obrigatória a realização do exame de aptidão física e mental. A nova lei também facilita o processo para a primeira habilitação, retirando a obrigatoriedade de carga horária mínima nas aulas teóricas e práticas e permitindo a atuação de instrutores autônomos credenciados pelos DETRANs. Segundo o governo federal, cerca de 2 milhões de motoristas já foram beneficiados pelas novas regras.
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5: Boa tarde pra você, meio-dia e 10 na rádio que pega bem.
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5: Chega mais! Hoje, sexta-feira, 12 de junho, dia dos namorados, temperatura 20 graus. Por aqui, Thiago Rodrigues da Comunicação, junto com o melhor ouvinte do Brasil. Tamo junto, moçada! Essa é a ZYD 832, com certeza a rádio que pega.
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5: Muito bem.
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5: Tá friozinho aí? Ah.

0: pra falar com você daqui a pouco, hein? 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
4: E pra fechar a semana, vamos falar de uma verdade que nunca sai de moda. Os carros estão cada vez mais modernos, né? Tem freio ABS, controle de estabilidade, assistentes eletrônicos e até sistemas que ajudam a evitar colisões. Mas nada disso substitui o bom senso de quem tá ao volante. Então, dirija sempre com atenção total. Evite distrações, respeite seus limites e nunca subestime o cansaço. O melhor equipamento de segurança continua sendo a sua capacidade de tomar boas decisões. E isso, nenhuma tecnologia consegue fazer por você.
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7: E a hora certa.
8: Meio-dia e 29, boa tarde pra você. Vamos fofocar.
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8: Internautas de diferentes regiões passaram a relatar dificuldades para utilizar o Instagram, Facebook e também o WhatsApp Web na manhã de hoje. As queixas se concentram principalmente na versão acessada por navegadores, onde muitos usuários afirmam não conseguir carregar páginas ou publicar conteúdos. É, aconteceu comigo também, que é a mesma coisa. Nas redes sociais, especialmente no X, diversos perfis comentaram a situação. Um deles até fez uma brincadeira. Instagram caiu logo cedo, no dia dos namorados? Que coisa boa, né? É, além dos problemas registrados no Instagram, também surgiram relatos de instabilidade envolvendo outras plataformas do grupo Meta, como o Facebook e o WhatsApp Web. Ixi, meu Deus do céu, né? É, a Meta não quis esclarecer nada, até agora não falou nada. Alguém puxou um fio que não tinha que puxar, só pode. Tá lá aquela plaquinha. Favor não puxar o fio. Aí tem sempre aquela pessoa que vai lá e puxa. Ou é verdade isso?
9: Ai, caramba!
8: Ah, mas espero que estabeleça logo isso aí. Eu não tô conseguindo também publicar nada. Ainda mais eu, que sou um viciado nas redes sociais, que tudo publico nos meus stories. Como assim? Como assim, meu Deus do céu, hein? E agora? O que eu faço? Ari do Bleco, meu querido. E aí, como que você tá, Ari? Opa!
11: Buenas tardes, muchacho.
8: Buenas tardes.
11: Como estás?
8: Muito bem.
11: Aí sim, hein, muchacho. Ari do Bleco passando aqui pra desejar a todos os casais de namorados, casados, um feliz dia dos namorados, tá?
8: Aê,
11: ok?
8: Ari.
11: Ó, aproveitando aí, mandar um salve pro meu amigo Tibum, pra família Miranda, pra você, pra
8: Valeu.
11: Cissa. Tamo junto. Hasta la vista.
8: Hasta la vista, baby. Feliz dia dos namorados para todos os namorados e não namorados também. Borrozinho.
12: É o Borró. Tiagão.
8: Oi.
12: Sorte pra nós, Zezé de Camargo. Saudade de uma pedra. Vou mandar pra todos
8: modão,
12: os casados namorados, né? Pra minha namorada, especialmente pra Daniela. Pra todos os ouvintes tá curtindo, Tiagão, na educadora. Obrigado, Tiagão. E hoje pode tomar aquele vinho, né?
8: Um vinhozinho, né? Mais romântico, né, Borró? Ô, Borró, essa que você me pediu é aquele modão mesmo. Então a gente vai tocar lá no Educadora Música do Campo, às 4 horas, com a querida Cissa de Paula. Mas vou tocar uma outra aqui do Zezé de Camargo pra você, tá? Zezé de Camargo, te vi, bebi.

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amanhã, sabadão, às 9 horas da manhã. Logo após ele, Rodolfo Moschiara, aqui na Rádio Que Pega Bem. Eu continuo por aqui, não tô indo embora, não. Quem tá indo embora é só o Frequência Educadora, porque daqui a pouco tem Tarde de Sucessos com ela, Cissa de Paula e eu também, fofocando. Ah, começando aí o Frequência... Não, não, Tarde de Sucessos, Frequência tá indo embora. O Tarde de Sucessos com fofoca, eu adoro fofocar com a Cissa e com você. Então continue na Rádio Que Pega Bem, tá? Frequência tá de volta amanhã, 9 horas, hein? Ah, trazendo palpitando a educadora, educadora nos esportes, as primeiras edições, o nosso Zap Hits, o Fique Sabendo, é isso aí, né? Ó, ótimo dia dos namorados pra você, onde quer que você esteja, tá? Bora aproveitar.

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3: A Comissão de Constituição e Justiça da Câmara dos Deputados aprovou a admissibilidade da proposta de emenda à Constituição que reduz a maioridade penal de 18 para 16 anos. A proposta recebeu 44 votos favoráveis e 18 contrários. E segue agora para a Comissão Especial, que vai analisar o mérito do texto. Pelo relatório aprovado, a redução da maioridade penal será aplicada apenas em casos de crimes considerados mais graves, como crimes hediondos, homicídio doloso e lesão corporal seguida de morte. Se aprovada nas próximas etapas, a PEC ainda precisará passar por duas votações no plenário da Câmara e depois ser analisada pelo Senado Federal.
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10: A pecuária de corte fecha a semana operando em patamares elevados e com forte firmeza nas praças paulistas de comercialização. O indicador CPEA para a arroba do boi gordo está cotado a R$347,20. O avanço da estiagem acelerou o desgaste das pastagens em todo o país, mantendo o poder de barganha concentrado com os pecuaristas.
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1: 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Bora comigo, gente linda. Cheguei, Brasil. Cícia de Paula, em ZYD 832, canal 272, Educadora, Batatá e São Paulo. Sextou bonito, 12 de junho, sextou com corações no ar, com ela. 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
1: Ótima tarde pra você, romântica, romântica. Romantismo no ar. Ai, que tudo. I love you. Ai, chuchu, chegou! Chegou a sexta-feira mais romântica do mundo! Então, gente, 12 de junho, dia dos namorados, dos eternos namorados, dos enrolados. Hoje é dia de... isso aí! E eu quero ver a galerinha já chegar aqui animadinha, com seu recadinho. Quero ver as mensagens, hein? Vou falar nisso, oi, Ti!
2: Oi, tudo bem, Cícia?
1: Tudo bem, você?
2: Tudo bem. Feliz dia dos namorados.
1: Feliz pra você também. Você já mandou sua mensagem?
2: Claro que não.
1: Que, como assim?
2: Hoje eu tô meio desligado, não sei porquê.
1: Eu tô vendo que você tá meio pra lá, meio pra cá.
2: É, eu tô meio desligado,
1: que
2: eu não sei.
1: Que isso?
2: Sei lá. Sei lá, eu não sei.
1: Você tá só brasileiro hoje, né?
2: Tô brasileiro, tô com a camiseta do Brasil, porque amanhã tem jogo.
1: Amanhã tem jogo.
2: Vamos torcer pelo Brasil.
1: Bora lá.
2: Amanhã é dia de alegria.
1: Isso.
2: Tá do lado de quem a gente ama de verdade, quem a gente gosta, torcendo aí pelo Brasil, isso é muito bom.
1: Muito bem. É isso aí.
2: É um dia muito feliz.
1: Hoje,
2: né?
1: É dia do romantismo.
2: Hoje,
1: hein?
2: É dia do romantismo ou do sofrimento, né?
1: Por quê?
2: Ah, porque às vezes o relacionamento não anda legal.
1: É complicado.
2: Aí
1: é
2: a
1: complicado.
2: Coisa também fica meio pesada, é. Né? Tem esses dois lados. Agora, se tá de boa, aí é só curtição.
1: Curtição, vamos curtir.
2: É?
1: Mas também aquele detalhe, se não tiver bom, tem que sentar, conversar. E resolver isso aí.
2: E bola pra frente. Isso, vai, Brasil.
1: Isso. Bora, gente, começar daquele jeito, então?
2: Opa!
1: Ai, daqui a pouquinho tem babado.
2: Daqui a pouco tem babado.
1: É babado romântico? Vamos,
2: pode ser romântico também. A gente pode perguntar algumas coisinhas pro ouvinte. Vamos lá, vamos perguntar, já que nós estamos sem rede, sem nada, sem comunicação.
1: É verdade, o que aconteceu?
2: Então, Instagram,
1: estou
2: galera,
1: sem
2: tudo
1: Instagram.
2: Saiu fora. É, Facebook, Instagram, WhatsApp, tudo fora.
1: Magoada, gente. Tudo. Será que é fora. Tanta gente assim pra mandar mensagem no Dia dos Namorados que entupiu a rede?
2: Alguém puxou o fio lá.
1: Ah, é verdade, puxaram o fio lá.
2: Pensaram no fio lá e pronto, acabou.
1: Ninguém viu isso ainda, gente. Como é que a gente posta as nossas mensagens românticas? Como é
2: não
1: que
2: dá
1: faz?
2: Dá pra postar uma foto com a pessoa.
1: Estão ali tentando.
2: Você é de postar fotos?
1: Eu gosto. Hoje é um dia que eu faço questão de postar foto.
2: Você gosta de postar foto com a pessoa
1: postar
2: amada?
1: Postar fotinha com a pessoa amada, ué. Mas cadê que vai?
2: Vou postar uma foto também. Nita, vem cá tirar uma foto comigo.
1: Ah, meu Deus. Começou, gente.
2: Vem cá, Nita.
1: Eu, hein?
2: Nita é a nossa gatinha, mascotinha.
1: Então, Canita pode.
2: Vem, Nita, vem.
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3: Eu.

0: A cerveja abre sozinha, Murilo Uff, pegando bem na sua educadora. 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
1: A garantia da sua tranquilidade, Cissa.
0: Aí, ó. Tiago. A galerinha vai animar aqui hoje, hein?
1: Com certeza.
0: Vamos esquentar. Vamos falar de amor.
1: Vamos falar de amor.
0: Vamos falar de paixão.
1: Vamos falar de paixão.
0: Vamos falar de empolgação.
1: Vamos falar de empolgação.
0: Lembrando que à noite não esquece, né, de colocar. Vai ter que colocar meia hoje, cachecol, gorro. É, né?
1: O amor esquenta, Cissa.
0: O amor esquenta, mas nem te conto, né?
1: O amor aquece.
0: O amor aquece, mas vai ser difícil achar as coisas nesse frio hoje, mas vambora que daqui a pouco a gente volta.
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7: E a hora certa.
8: 1:18, boa tarde.
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11: Hoje, dia dos namorados, o seu Instagram travou, meu senhor, minha senhora. Você ia fazer uma declaração de amor.
8: Eu não tô achando nada.
11: E travou tudo, não consegue postar nada.
8: Não.
11: Vai ter que se explicar aí pro companheiro, pra companheira, tá? Por que que não postou a foto do dia? Tá?
8: Não tá dando certo, né?
11: Não tá dando certo. Agora, pra você que tá encalhado, encalhada.
8: Como assim, Thiago?
11: Aí, tem solução. Com uma transmissão ao vivo pelas redes sociais, a paróquia Nossa Senhora Rainha dos Apóstolos, fica em Dourados, no Mato Grosso do Sul, irá realizar hoje a Missa dos Encalhados.
8: Rapaz!
11: Exatamente, você pode acompanhar a partir das 19 horas nas redes sociais. Isso se destravar, né, as redes.
8: Isso se destravar, né?
11: Se você ainda não tem um date ou uma programação para o dia de hoje, aproveite e acompanhe a missa aí, na esperança de passar o dia de hoje acompanhado no ano que vem, né, no caso. Você vai acompanhado sempre, né? Eu tenho, sabe? Se você não faz parte do grupo que precisa dessa missa, pode ficar tranquila, só pra quem precisa mesmo. Você tá encalhado? Tá encalhada?
8: Não tô encalhada, não.
11: Você tá encalhada?
8: Não tô, não.
11: Não tá, eu também não tô encalhado.
8: Você também não tá, mas não. Assim, pra quem tá encalhado é uma boa opção.
11: É pra quem tá encalhado.
8: É.
11: Será que tem muita gente encalhada?
8: Deve ter um tantinho bom, hein?
11: Meu Deus.
8: O Thiago tem um tantinho bom.
11: A gente podia fazer hoje essa uma hora um pouco diferente. A pessoa fala que tá encalhada e a gente pode tentar arrumar uma pessoa pra essa pessoa encalhada. O que você acha?
8: Eu não sei se dá muito certo.
11: Você lembra do programa
8: Thiago?
11: Em Nome do Amor? Você lembra?
8: Eu não sei se vai dar muito certo, não, Thiago. A gente vai arrumar o quê pra nossa cabeça?
11: Eu escrevia pro Em Nome do Amor.
8: Você escrevia?
11: Nunca fui chamado.
8: Gente do céu.
11: Eu via lá o casalzinho entrando. O pessoal formando casal ali. E eu ficava assistindo o Em Nome do Amor com o Silvio Santos. E eu gostava daquele programa.
8: Olha,
11: eu
8: falei, nossa, nunca foi chamado?
11: Nunca fui chamado.
8: Ai, que coisa chata.
11: Escrevi lá pra caixa postal lá e passou reto. Mas é, eu tenho saudade desses programas, desse romantismo que tinha antigamente, que hoje não tem mais, né? Assim, a galera não tá muito mais romântica igual era antes.
8: Não.
11: Você acha?
8: Não tá muito romântica, não. Mas, ó, Thiago, eu vou falar uma coisa pra você. Vai ter gente que vai nessa missa hoje.
11: Será que tem muita gente encalhada?
8: A galeria já tá pedindo endereço. A gente vai mandar, calma, já tem um monte de gente.
11: Vamos mandar, calma. Vocês assistirem.
8: Aliás, hoje é um ótimo dia pra ir na academia.
11: Por quê?
8: Porque sim, ó, você vai achar quem tá encalhado de noite.
11: Você acha que quem tá encalhado vai de noite?
8: Se você for à noite, é lógico, todo mundo vai pra onde?
11: Pra academia?
8: Vai comemorar hoje. Quem tá solteiro vai pra onde? Pra academia? Então é uma ótima opção pra você frequentar a academia hoje à noite.
11: Mas você é esperta, hein?
8: Não, mas o Thiago, ó, eu penso, ó.
11: Gente, é verdade.
8: Uma ótima ideia pra você arrumar um par, né?
11: Pessoa sai no dia dos namorados, quem vai pra academia porque não tem o par.
8: É isso, ó. Tá vendo? Aí vai você lá também.
11: Mas que pessoa inteligente. Eu não tinha pensado nisso.
8: Além de você ver quem tá solteiro igual você, você vai tentar arrumar um par, né? Não custa.
11: Olha isso. Uma ótima dica pros encalhados.
8: Uma boa.
11: Além da missa, né? Você pode assistir a missa.
8: A missa.
11: E também pode ir pra academia.
8: Isso. Você vai na missa, depois você vai na academia. Porque até as 8 horas... Tem gente que ainda frequenta lá, que ainda tem uns rolos. Mas depois das 8, não,
11: olha,
8: né, Thiago? Depois
11: isso?
8: Das 8, vai quem tá livre mesmo, né? Vai fazer o quê lá, academia, às 8 horas da noite hoje?
11: Verdade.
8: Não vai até apanhar se não chegar 8 em hora em ponto ali.
11: Você tem razão, não tinha pensado nisso? Bora pra
8: vai
11: academia,
8: vai à missa,
11: moçada.
8: Primeiro, que a missa é às 19. Você sai da missa, já vai trocadinho. Vai à missa, depois você já vai pra academia assim, direto, porque você já foi abençoado mesmo. Então já tá tudo certo.
11: Que
8: você já tá abençoado, né? Vai
11: diferente. Bem, mas eu gostei dessa ideia, tá?
8: E eu já sei quem vai também, que já pediu até endereço aqui.
11: Tem um monte de encalhado falando com a gente já aí?
8: Tem um aqui.
11: Tem um encalhado? Ô, povo que tá encalhado, manda mensagem. Manda mensagem, fala o seu perfil aqui. Quem sabe?
8: Quem sabe?
11: A sua cara metade tá ouvindo a gente.
8: A gente vai tentar ajudar, né, Thiago?
11: É, a gente vai tentar unir. É um momento cupido na sua tarde.
8: Momento cupido. A gente vai tentar, hein? Meu Deus.
11: Você tem aquela voz, quando você faz aquela voz de locutora de programa romântico?
8: Quando eu faço direito,
11: isso,
8: né? Quando eu venho trabalhar, eu faço uma voz decente.
11: Aí, tá vendo?
8: Entendeu? Eu vou falar pra vocês um romantismo hoje,
11: que
8: tá?
11: Que voz linda. Meu Deus, adorei. Tá vendo? Programa todo hoje assim, nesse nível. Oi, tudo bem?
8: Isso, é bem assim,
11: ó. Ela sabe fazer essa voz de locutora apaixonada.
8: Ó quem pediu o link aqui, Thiago, ó.
11: Quem pediu?
8: Ó quem pediu.
12: Opa,
8: ó quem pediu o link.
12: Tá encalhado? Boa tarde, Cícia. Boa tarde, Thiagão. Fechou? Educadora pega bem. E aí, Cícia? E aí, Thiagão?
11: Oi.
12: Fechou? Aí que tão nova desde isso daí, tá? O fechou, o Negão e todos os colegas das obras. Mandar um abração pro Merrão do Timão, o Ari do Bleco, pro Leandrinho Padeiro, queimador de rosca, fechou? Ô Cissa, ô Thiagão, olha aqui.
11: Lá vem as
12: por que que no dia dos namorados o comércio vende mais do que no dia das mães?
8: Eu não vou nem responder essa daí.
12: Porque mãe é uma só, fechou? Pararatibum, fechou, meus amigos?
8: Vou falar nada. Ele já mandou até foto pra gente
11: meu
8: aqui,
11: Deus
8: ó.
11: Do céu, ele não fez isso.
8: Não fez.
12: Opa, esqueci. E um feliz dia do sorteio pra nós aí, fechou? Tibu tá na
11: tá
12: pista,
11: solteiro.
12: Fechou?
8: Aí,
11: nós,
8: Thiagão. Aí, já mandou até foto. A gente pode mandar sua foto, né? Se precisar aqui, ó. Aqui, mandou uma foto, tá bonita um pedaço.
11: Mandar as características.
8: Isso.
11: É, ele é alto, tem 2,10 metros de altura.
8: Não, mas você também quer que nosso programa dure quantas horas? Olha, mandou foto, tá no estilo.
11: Estiloso, hein?
8: Tá, ele quem estiloso. Quiser uma foto do Tibum, pode mandar um alô aqui que a gente vai mandar pra vocês, tá?
11: Exatamente.
8: Isso.
11: Exatamente.
8: Ó quem pediu o link da missa, o Gerson lá de Ribeirão também pediu. A gente, Thiago, depois você passa
11: aí. Vou mandar
8: o link da
11: ajuda,
8: galera.
11: Ajuda, viu? Ajuda.
8: Agora vamos falar dos namorados aí.
11: Os namorados também, né? Lógico.
8: Boa tarde, seus lindos. Ó meu namorado de 39 anos. 39 anos juntinhos. A Tânia. Ó,
11: mandou até uma
8: Tânia.
11: Música.
8: A Tânia mandou.

0: você. Ó, oh, que chique, adorei aqui. Ela mandou com foto, com som e tudo. Ó, Tânia.
1: Isso aqui é declaração,
0: que
1: hein?
0: Que lindos, adorei, adorei. É, isso aí, 39 anos juntinhos, que bênção.
1: Que
0: Deus
1: bênção.
0: Abençoe vocês. Quem mais aqui, ó?
1: Cissa. Quem mais, Cissa? O que, que foi, Cissa?
0: A galerinha tá
1: que
0: pedindo.
1: O que você viu aí, Cissa?
0: A galerinha tá pedindo o link da missa e agradeceu a ideia da academia. Vamos tentar, né,
1: foi
0: gente?
1: Foi ótima essa ideia.
0: Uai, vamos tentar. Ai, tem coisa que eu não posso falar.
1: Ela não tá
0: conseguindo. E o Merrão? Merrão, tudo bem?
2: Ô, Loura.
0: Oi.
2: Nós já falamos já agora cedo. Ô, Lourão, feliz dia do namorado pra vocês também aí. Ô, potência.
1: Ó. Oh.

0: Gostei do Eco.
1: Você viu, né? O Eco é uma coisa impressionante. Ele faz o sonoro também.
0: É, sonoplastia.
1: A galerinha falou assim, ó, já que você cantou a bola, então canta a academia que vai ter também. Mas aí vocês querem saber
0: gente
1: muito,
0: gente,
1: né?
0: Do céu.
1: Aí vocês estão querendo muito. Vocês acham que eu sou mãe de Nai? Eu não sou.
0: Só vai na academia.
1: Prepara a roupinha bem, vai, que vai dar certo.
0: Só vai.
1: Não é? Eu também acho, só vai. Por falar nisso, só vai no pagodinho.
0: Vamos de pagodinho?
1: Vamos, pagodinho.
0: Depois você toca uma do Daniel pra mim.
1: Ai, você tá romântica.
0: Eu gosto daquela declaração de amor.
1: Gente.
0: Você vai ouvir minha declaração.
1: Eu quero
0: de
1: ouvir
0: amor.
1: A declaração de amor da galerinha aqui.
0: Onde
1: isso
0: você
1: sim.
0: Estiver, eu vou.
1: Tá romântico hoje?

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0: Baixou o romantismo aqui, hein? Declaração de amor, educadora pega bem. Ai, é tão romântico. Ai, ai, ai, ui, ui, ui, ui.
1: Isso é tão sentimental.
0: Ai, meu Deus, é tão sentimental. Meu Deus do céu. Eu não consigo ser romântico o tempo todo. Eu não dou conta.
1: Você não dá conta?
0: É muito pra mim,
1: é
0: Thiago.
1: Muito é muito pra você, pra mim. Cissa.
0: Eu consigo uns 10 minutinhos, mas não abusa
1: depois,
0: muito, não.
1: Depois já não rola mais.
0: Eu já começa a tirar sarro, já começa a fazer gracinha. Eu não consigo ser romântica assim um tempo inteiro. É pedir muito pra mim, é pedir, mas tudo bem. Hoje eu vou me comportar, eu prometo. Então vamos
1: tá
0: lá.
1: Bom.
0: Vou me comportar. E é isso aí, a galerinha vai mandando aqueles áudios maravilhosos, vai inspirando a gente,
1: é
0: né?
1: É verdade, a gente vai entrando no clima.
0: Isso, vai entrando no clima. Vou falar em clima, vamos entrar em clima de Vistory.
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0: 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Ô, Thiago, a gente volta?
1: Oi, daqui a pouco, pra gente saber se tem muita gente encalhada.
0: Ó, tem gente pedindo
1: gente
0: aqui,
1: solteiro,
0: ó.
1: Solteiro,
0: pior que tem gente me pedindo indicação da melhor academia também.
1: Tá vendo?
0: Vocês estão querendo muito,
1: Cissa,
0: hein?
1: Foi dar essa dica da academia.
0: Aí.
1: Faz todo sentido.
0: Agora a galerinha quer que dá a dica qual que é das academias ali que pode ir.
1: Deu uma clareada aí.
0: Né?
1: É.
0: Ó, sinceridade, daqui a pouco.
1: Acendeu a luz.
0: Falo nada pra vocês, hein? Daqui a pouquinho a gente tá de volta.

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5: Ui, hora de babado, hora de fofoca. Tiago, conta tudo aqui.
6: Eu me amarrei no seu coração. Obrigado, tem uma música do Daniel.
5: Num romantismo aqui que eu nunca vi
6: mas
5: igual,
6: Mas é o Dia dos Namorados, proporciona isso, né? E a gente entra no clima e assim, pra você que tá aí, solteiro, solteira, com uma transmissão ao vivo pelas redes sociais, a paróquia Nossa Senhora Rainha dos Apóstolos, em Dourados, no Mato Grosso do Sul, irá realizar hoje a Missa dos Encalhados. A transmissão é ao vivo a partir das 19 horas.
5: 19 horas, a Missa dos Encalhados. Não perca, quem quiser o link a gente tá mandando aqui, tá? A gente manda em off, não precisa falar seu nome não, a gente manda em off, tá tudo certo.
6: Eu não conto, senão vocês...
5: Ué, mas já mandou o link aí, né? Abençoado, já pensou?
6: Então se você
5: já
6: não
5: pensou
6: tem...
5: receber conseguir um abençoado na vida? Então, olha que coisa
6: maravilhoso,
5: né? Então.
6: Se você ainda não tem um date ou... né, uma programação pro dia de hoje, bora aproveitar e acompanhar essa missa na esperança de passar o Dia dos Namorados aí, do ano que vem, né, com uma pessoa amada aí do seu lado, né, pra você compartilhar bons momentos, e isso é muito legal. E tem também a dica da academia, que a nossa querida Cissa de Paula, extremamente inteligente, com boa sacada, deu essa dica pra você também, que depois das 8 horas na academia, a maioria é o pessoal que tá solteiro, tá solteira, que tá lá, né? No dia de hoje, tá, gente?
5: Depois das 8.
6: Depois das
5: 8. Primeiro assiste a missa, já vai abençoado pra academia. Entendeu?
6: Exatamente.
5: Aí, de repente, você encontra um olhar nessa academia. Não é? Aí, de repente...
6: Fica lá na esteirinha, de boa.
5: Na esteira, fica por cima daquela escadinha lá, você fica olhando se tem alguém.
6: Fica olhando lá, de boa, fica só ali, tá?
5: Isso.
6: E, de repente, vai que, né?
5: Vai que rola.
6: O destino, né? Resolve.
5: Exatamente. A gente tá dando aquela ajuda aqui, então, né? A gente também falou que prateleira do supermercado também tem, né? A gente já falou no supermercado,
6: tem,
5: né? Não é prateleira,
6: lá.
5: Não,
6: tem?
5: Gente. No supermercado...

0: Então, segundo a pesquisa de Harvard, eu não
1: é
0: duvido
1: mais
0: de Harvard,
1: na parte,
0: né?
1: Do hortifruti ali?
0: Na será? Parte do hortifruti? Não, aí não. Não. É mais assim na galerinha do churrasco, da carne ali, tá.
1: Carvão,
0: né? Aí, do carvão, você acha ali a galerinha.
1: Naquela
0: se
1: área
0: você for
1: ali.
0: No hortifruti, é casado.

0: comprar alguma coisa, elaborar alguma coisa. Solteiro hoje não vai.
1: É melhor a academia,
0: então. É, hoje é melhor que tem.
1: É, a melhor que tem
0: a
1: hoje
0: é a academia. A dica nossa é a academia.
1: Depois da missa, é claro.
0: Depois da missa. Aí, é importante ir na academia hoje abençoado, certo?
1: Gostei. Gostou. Vamos unir essa galera, né?
0: Vamos
1: sair aí, né, da solteirice.
0: Isso. É, a gente tá dando aquele alô. Por falar nisso, olha lá, quem mandou um alô pra gente? O Áureo.
1: Oi, Áureo.
0: Boa tarde, desejando boa tarde pra gente. O Áureo, pra você, pra mim.
1: Obrigado.
0: Gente boa demais.
1: Ele é gente fina, gente boa.
0: A Janaína falou assim, pra mim passar o link da missa que ela vai passar pra uma pessoa. ela vai passar pra uma pessoa.
1: Passa
0: o você
1: link.
0: É muito amiga, né, Janaína? Falo nada pra você.
1: Passa o link.
0: Gente, pode pedir o link, a gente vai passar o link da missa, não custa.
1: Não tem problema, não.
0: Não custa, não custa.
1: E a academia você escolhe a que você quer.
0: Mas não esquece também de pôr o Santo Antônio de cabeça pra baixo, mergulhado num copo com água, porque o Santo Antônio precisa, né?
1: Tem isso também?
0: Ah, eu não sei, você fala que tem.
1: Pôr pra baixo, assim?
0: Pôr pra baixo.
1: Com a cabeça dentro d'água?
0: Com a cabeça dentro d'água. E tem que passar também sobre o mastro aí do Santo Antônio.
1: Ah, é?
0: E fazer... Não sei, eu acho que é, mas eu não sei direito.
1: Ah, tô anotando
0: tem umas,
1: aqui.
0: Vai anotando, tem umas coisas aí que você tem que passar, sabe? Do
1: passando.
0: Do Santo Antônio, tem o mastro da quadrilha agora. Uhum. É dia 13.
1: Aí você passa lá no mastro.
0: Você já passa lá no mastro de Santo Antônio, né? Você já pega o Santo Antônio. Me falaram isso. Você tem que pôr o Santo Antônio mergulhar de cabeça pra baixo, no copo com água.
1: Você só tira ele de cabeça pra baixo, não é que apareceu então... um amor da vida? Meu Deus do céu, coitado.
0: Então, Santo Antônio de alguns vai desmanchar.
1: Meu Deus do céu. Vai na academia depois das 8 hoje.
0: É melhor, né? Essa dica que a gente deu, ela é top. Ela é melhor, né, Thiago?
1: E assistir a missa também.
0: E a missa.
1: Vai então, bem, então.
0: Vai nessa que pega bem.
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0: gente.
1: Sucesso.
0: E a galerinha das mensagens vai mandando mensagem aí pro mozão. Coisa boa.
1: Exatamente.
0: Thiago, você vai fazer uma declaração agora?
1: Agora?
0: No ar? Pra inspirar a galerinha.
1: Ah, daqui a pouco a gente faz.
0: Então vai treinando aí. Educadora, pega bem.

0: agora pega bem demais, né, Thiago?
1: Muito bem.
0: Eita, Lelê, só eu mesmo, viu? Ô, Thiago.
1: Oi.
0: Hoje você vai comer fora?
1: Hoje eu vou comer.
0: Olha,
1: hoje eu vou comer fora.
0: Olha que chique. Você já marcou o seu horário, né?
1: Já
0: reservou.
1: Tá reservado.
0: Você reservou a sua mesa, senão você vai comer fora reservado. Mesmo, lá no quintal.
1: Vou comer fora e já tá tudo reservado.
0: Tem que reservar umas 2-3 semanas antes, senão você fica sem lugar, viu?
1: Não, já tá tudo reservado. Hoje já
0: é tudo
1: alinhado. Tudo alinhado pro dia dos namorados.
0: Nossa, como ele é chique.
1: É. Jantar à luz de velas. É, bem, deixa isso pra lá.
0: Ixi, bem. É, se você tá pensando em levar a patroa pra dar uma passeada, você verifica bem. Se é que vai ter lugar hoje, viu? É aquele congestionamento que você não tem
1: vai
0: noção.
1: Tudo.
0: A galera vai tudo. E ai, se não postar uma foto hoje, hein?
1: Tem que postar.
0: Mesmo que o Instagram tá dando defeito, vai e insiste. Vai e insiste.
1: Eu tô insistindo aqui, não vai dia nenhum.
0: Porque é mais fácil passar raiva com o Instagram
1: carregando,
0: do que em casa.
1: Tá 3 horas que tá carregando,
0: nossa,
1: não carrega.
0: Nossa, não carrega.
1: Não carrega.
0: Mas é mais fácil passar raiva com o Instagram grande que em casa. Então vai tentando.
1: Tá,
0: não desiste nunca, tá? 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
0: 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Ô, Thiago.
1: Oi.
0: Você também vai?
1: Eu também vou.
0: Você também tem que ajeitar
1: vou
0: as coisas.
1: Vou me preparar
0: coisas,
1: vai tudo fazer barba, mesmo porque tem que assistir
0: cabelo,
1: a missa. Não, quer dizer... Tem que me arrumar pra ele.
0: Ah, sei. Falo nada.
1: Brincadeira.
0: Não. Falo nada.
1: É, a gente vai se preparar.
0: Se preparar,
1: é,
0: né?
1: Exatamente.
0: Dá um talento no cabelo.
1: Isso, dá um talento no cabelo.
0: Fazer a barba, dar aquela parada, ficar bonitinho.
1: Isso
0: mesmo.
1: Ó, um ótimo, um feliz dia dos namorados pra todos os namorados. Pra quem ainda não tem um namorado, uma namorada, calma que tu tem a hora certa.
0: Tem, hora certa. Qualquer coisa, vai à missa hoje que não custa, né?
1: Tem um lance da academia também.
0: Tem
1: um
0: lance também.
1: Que a dica que a Cissa deu.
0: Infalível, né? Licença. Eu sou loura, mas eu sou inteligente.
1: Inteligentíssima. Nem passou isso pela minha cabeça. Muito bom.
0: Ai, meu Deus, você é inteligente demais.
1: Tchau, beijo.
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3: A inflação nos Estados Unidos subiu 4,2% em maio, na comparação com o mesmo período do ano passado, registrando o maior avanço dos preços em 3 anos. O aumento foi impulsionado principalmente pela alta dos combustíveis e da energia, em meio à escalada de tensões entre Estados Unidos, Israel e Irã. Durante a entrevista na Casa Branca, o presidente Donald Trump gerou repercussão ao afirmar que ama a inflação. Mais tarde, ele disse que a sua fala foi tirada de contexto e que se referia aos resultados econômicos estarem melhores do que o esperado. Com a inflação acima da meta oficial de 2%, cresce a expectativa sobre os próximos passos do Federal Reserve, o Banco Central Americano, que poderá manter ou até elevar as taxas de juros para conter a alta dos preços. Especialistas alertam que os impactos da crise no Oriente Médio ainda podem pressionar a economia global nos próximos meses.
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4: Agora comigo, Cissa de Paula, em ZYD 832, canal 272, Educadora Batatais, São Paulo, a melhor sempre. Sextou bonito e muito romântico. 12 de junho.

sempre, educadora pega super bem. 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

0: 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Daqui a pouquinho eu tô de volta pra gente falar aqui de esportes.
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10: E a hora certa.
0: 2:26, boa tarde.
11: 22.3.
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0: Começou a 23ª Copa do Mundo. Dois jogos aconteceram ontem, quinta-feira. Os dois pelo Grupo A. México fez 2-0 em cima da África do Sul. E a Coreia do Sul, de virada, derrotou a República Tcheca. Mais dois jogos estão agendados para hoje. Pelo Grupo B, o Canadá encara a Bósnia, em duelo agendado para as 16 horas. Daqui a pouquinho. E aí também, às 22 horas, hoje, os Estados Unidos, um dos anfitriões, faz sua estreia.

diante do Paraguai, um duelo válido pelo Grupo D. Além dos jogos, Canadá e Estados Unidos receberão um show de abertura programados para começar cerca de 90 minutos antes do início das partidas. As apresentações estão previstas para as 2h30. Já deve acontecer já. Já os Estados Unidos, a cerimônia está marcada para as 20h30. As principais atrações serão Katy Perry, a brasileira Anitta, além de Lisa, Rema e Fittery. Próxima educadora nos esportes, às 15h30. 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
5: 2h28 e você pegando bem. Agora deixa eu falar o que pega bem. Um kit churrasco pega muito bem. 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Deixa eu mandar um alô pro Pedro, que mandou um alô aqui, um especial. Especialmente pra esposa linda e amada dele. Ele ofereceu sapequinha. Eita maravilha, esposa Fátima, né? Daqui a pouquinho, nesse bloco aí, você vai curtir. Um abraço aí pra vocês, meus amigos. Obrigada sempre pela companhia aqui na Educadora. Você sabe que aqui pega bem, né? Rihanna.

Eduardo Costa, educadora Pega Bem, 12h43. 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Se liga que eu volto já com o Zap Hits.

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3: Hora de participar, hora de votar e escolher a sua preferida. Duas opções românticas por aqui, combinando com o dia. Sério. A primeirinha... Ellie Goulding, Love Me Like a Jew. Nossa, essa gente viaja, hein? E tem Cogumelo Plutão, essa é muito linda. Esperando na janela. Aí, eu tô até na dúvida, mas quero saber de você qual. Vai curtir naquela beiradinha, você já me conta qual. Já vota, né?
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0: Eu falo que eu viajo, essa música a gente viaja. Ellie Goulding, Love Me Like You. Essa música vai rodar hoje, hein? Ah, essa música vai rodar hoje. Que isso? Deixa eu ver a galerinha que tá votando. Ah, não, você vai cantar essa? Meu Deus do céu. Não estraga a música, não.
1: Opa, ai, que bom, fechou. Oi. Na música número 1. 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
0: meu
1: fechou.
0: Meu Deus, meu Deus, meu Deus. Não era pra você estragar a música. Um abração, Alexandre. Fala, Eliel.
2: Oi, minha linda. Boa tarde.
0: Boa
2: tudo bem?
0: Tarde.
2: Como é que eu preciso alimentar hoje? Tudo bem? Olha só.
0: Tô bem,
2: vamos
0: e você?
2: Vamos de música 2, tá bom? Pra toda a equipe da Educa, dos nossos ouvintes, também Danilo Pedreiro, meu escritor do Bar, Thiago Rodrigo, João Luiz, tá bom? E pra você também, viu? Ó, manda um abraço pros meninos lá, né? Que hoje é aniversário do seu filho, né?
0: Isso. Um abraço.

0: Oh. Ele e de cadeira, pegando super bem, beijo.
1: Obrigada sempre pelo carinho, Eliel. Obrigada pelo carinho. É, hoje meu filho completa 20 anos, hein? Meu Deus do céu! Meu Deus do céu! E eu tenho 28? Ai, meu Deus, coisa linda. Obrigada, Eliel, pelo carinho, viu? Deus abençoe sempre a sua vida. Eu também desejo muitas bênçãos sobre a vida do meu filho. Saudade dele já, gente. Bora conferir a segunda opção.
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0: Cogumelo Plutão é a nossa segunda opção. Você viu que até combinou, né? Ai, gente, fala sério. Qual delas você vota? As duas estão lindas. Eu deixo com você, deixo com você. Fala, meu amigo. Mauro Pavão, se essa manhã... Oh, Mauro, que é isso? Que pensamento negativo é esse? Amanhã vai dar Brasil, Mauro. Com certeza, o Neymar não tá jogando ainda, então ainda vai dar Brasil. A galerinha vai ficar brava comigo, hein? Boa tarde, Cissa. Você vai voltar a um? Um abração pra você, tá? Tudo de bom. Quem mais aqui votando? Oi, Merrão, qual que você vota?
1: Ô, Loura, boa tarde, Loirão. Como é que você tá? Tudo bem? Boa tarde, Tibum. Ó, eu vou na 3. Tibum, fechou?
0: Na 3?
1: Eu vou na 3. Tibum, fechou?
0: Um abração pra você. E a Beth também tá por aqui, votando na primeira. Galerinha, tá, que tá, hein? Deixa eu ver mais quem. A Simone, ela falou assim, sai, dificultou. Dificultei hoje, hein? Dificultei, porque tá lindas, tão lindas, né? Eu amo as duas. Eu também amo as duas. E aí, qual que a gente vai? Bom, vai de primeira? Tá aí então, minha gente linda. Você que votou, participou, obrigada pela sua participação. 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

Kelly Gooden. Educadora pega bem, vai ficando por aqui. 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
8: 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E a hora certa.
0: 3:06, boa tarde.
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10: A SpaceX, empresa de Elon Musk, deve estrear nesta sexta-feira na Bolsa de Nova York com valor de mercado estimado em US$ 1,750 bilhões. Se confirmada a estreia, a companhia passará a figurar entre as 10 mais valiosas do mundo e realizará o maior IPO da história com capacitação prevista de US$ 75 bilhões. Mesmo operando no vermelho, a empresa atrai investidores pela força da Starlink, rede global de internet via satélite, e pelo potencial de integração com projetos de inteligência artificial. Especialistas destacam que o mercado está apostando menos nos resultados atuais e mais nas ambições futuras de Elon Musk, que inclui missões à Lua, colonização em Marte e até centros de dados em órbita. A avaliação bilionária reflete a expectativa de que a SpaceX possa liderar uma nova era da economia espacial e da infraestrutura global de tecnologia.
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0: Bora por aqui com muito mais programação gostosa. E comigo, Narcisa de Paula, em ZYD 832, canal 272, Educadora. 102,3. Sextou bonito, finalzão de semana. 12 de junho. Ai, um dia tão romântico.
11: Não tem jeito, meu compadre. Vambora. Ela vacilou comigo, nós estamos aí, né? Tudo certo.

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0: só hoje.
1: Valeu, safadão!
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Jorge Matheus, Paradigmas, educadora pega bem. Também você conferiu aí, Israel Rodolfo, faz amor comigo só hoje, peão todo tatuado, coração partido. E quem tá ouvindo essa, gosta muito dessa, Marivalda. Eu dedico ela a você, um super beijo. Sem coração partido hoje, hein? Sem coração partido, eu vou te dar um endereço lá, viu? Da missa. Isso aí bonitinho, entendeu? Que vai ter hoje. Por aqui eu tô bem, e você? Bom, estamos bem, né? 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Eu volto já com babado pra você.

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1: A Copa do Mundo segue em clima de festa nesta sexta-feira, com mais duas grandes cerimônias de abertura. Depois do México dar o pontapé inicial no Mundial, agora é a vez de Estados Unidos e Canadá receberem shows especiais em suas estreias. Em Los Angeles, antes da partida entre Estados Unidos e Paraguai, o público vai acompanhar um espetáculo recheado de estrelas. A brasileira Anitta divide o palco com a tailandesa Lisa, a norte-americana Katy Perry e o rapper Future, além de outros artistas internacionais. O show faz parte das celebrações oficiais da FIFA e também destaca o álbum oficial da Copa do Mundo 2026. A apresentação está programada para começar às 9h45 da noite, no horário de Brasília, no Soft Stadium, palco de estreia dos Estados Unidos no Mundial. É a Copa do Mundo, unindo futebol, música e entretenimento em um dos maiores eventos do planeta.
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7: Gente, hora de babado, babado, babado. Mas que babado é esse, minha gente, minha gente? Eu falo isso, produção, eu falo? Eu falo? Eu vou tentar falar, né? Bom, a invenção do estudante japonês Yuki Yazawa. Ele inventou uma peça íntima, tá? Ele inventou uma peça íntima. É uma cueca. Que... é uma cueca que fica fechadinha e só abre com a impressão digital do parceiro. Ótimo para pessoas ciumentas, não? É, bem assim. A cueca, ela tem... Essa cueca, ela tem um detalhe dessa criação, né? E o seu impacto. O projeto tem um mecanismo que possui um sensor biométrico que destrava a peça apenas quando reconhece a digital autorizada do parceiro. Mas eu tô aqui pensando, como é que a pessoa faz para ir no banheiro, filho? Como é que a pessoa faz? Tem que pedir autorização? Ah, meu Deus. Bom, a invenção viralizou na internet, né? Dividindo opiniões. Enquanto alguns acham a ideia criativa e curiosa, outros criticam severamente, argumentando que a tecnologia, gente, invade a autonomia pessoal, né? De que, gente, ninguém pertence a ninguém, gente. Pelo amor de Deus. A gente ri tudo, mas que isso? Não, no meu ponto de vista é ridículo. O que, que é isso? Invadir a privacidade do outro de tal maneira. Aí você tem que pedir lá, ou vem passar digital pra eu ir no banheiro? Ah, não, para. Que isso? Que, aonde chegaremos? Ah, tanta coisa pra inventar, né, bem? Tanta coisa. Vamos ter inteligência pra tanta coisa. A gente precisa ter inteligência pra mais, né? Pelo amor de Deus, não gostei da invenção, não. É legal, assim, pra rir, né? Não é pra mais nada. Agora, eu tenho certeza que algum ciumento já perguntou e onde que vende. Ah, eu tenho certeza. Né? Eu, hein?
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7: Com você, você sabe, aqui pega bem, hein? Educadora. Deixa eu mandar um alô, Marcos, você tá aqui ouvindo e curtindo Educadora?
9: Boa tarde, Cícero, boa tarde, Marcão da garagem, tá bom?
7: Tudo bem, você?
9: Amanhã é aniversário do Marcão, quer ganhar esse kit aí. Oi. Pra comemorar aniversário, já ganhei um kit da Educadora.
7: Na torcida, Marcão.
9: E eu ia falar, vai Corinthians, mas vai Brasil.
7: É, melhor, né?
9: Corinthians já era, né, tadinho?
7: Você não abusa não, hein, Marcos? Você vai indo bem e de repente você abusa, né? Falo nada. Um abração pra você. Até amanhã, churras aí, ó. Vou torcer, hein? Quem mais tá mandando alôzinho?
10: Oi, Xisa, tudo bem? Estamos em Minas Gerais, né? Da minha avó Bernadette. Quero uma música
7: você?
10: Do Luan Santana, qualquer uma. Quero oferecer pra você, da minha avó Bernadette, pra todos os educadores.
7: Obrigada.
10: Educadora pega super bem. Um beijo.
7: Um beijo. Obrigada pela companhia de vocês. É uma alegria ter vocês sempre aqui. Bernadette sempre toda carinhosa. Deixa eu mandar um beijo pra Lianara, é isso? Mandou mensagem aqui pra gente, essa linda. Então bora curtir. Mamãozinho Tiaguinho, educadora, pega bem.

0: romântico, Henrique e Juliana. Essa aqui quem pediu, hein? Cassiano, meu amigo.
1: Olá, Cicinha de Paula.
0: Olá.
1: Cassiano de Cruzeiro, no Vale do Paraíba, ligadinho na Educadora. Essa
0: que
1: rádio
0: bom.
1: Que pega bem. Manda uma moda beijonada aqui do Henrique e Juliano. E vai pra nós, estamos ouvindo aqui em Cruzeiro, ligadinho na Educadora.
0: Aê.
1: Essa rádio pega super bem. Beijo.
0: Beijo. Um abração também pra você. Obrigada pela sua companhia. Sempre ligadinha aqui com a gente. Educadora pega bem. Eu volto já já pra falar de esportes.
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3: E pra fechar a semana, vamos falar de uma verdade que nunca sai de moda. Os carros estão cada vez mais modernos, né? Tem freio ABS, controle de estabilidade, assistentes eletrônicos e até sistemas que ajudam a evitar colisões. Mas nada disso substitui o bom senso de quem tá ao volante. Então, dirija sempre com atenção total. Evite distrações, respeite seus limites e nunca subestime o cansaço. O melhor equipamento de segurança continua sendo a sua capacidade de tomar boas decisões. E isso, nenhuma tecnologia consegue fazer por você.
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0: 3h43, é hora de falar de esportes. 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
0: Prestes a estrear na Copa do Mundo de 2026, a seleção brasileira tem até hoje às 19 horas para fazer novas substituições por cortes na lista de convocados. Depois deste prazo, atletas lesionados não podem mais ser substituídos. Qualquer exceção a essas regras precisa ser aprovada pela FIFA, segundo o regulamento do Mundial. Próxima Educadora nos esportes, amanhã, com Alto Posto Irmãos Ribeiro e Machados Multimarcas. Alto

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instante. Na sua estante, Pete. Adoro essa música, gente. Educadora pega bem. Quatro em ponto, hein? Quatro em ponto, hein? Se prepara aí, porque daqui a pouquinho a gente volta e tem modão. Só modão, só modão. Daqui a pouquinho eu tô de volta na melhor.

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4: O Tribunal de Contas da União investiga a transferência de recursos esquecidos por trabalhadores em contas bancárias para um fundo utilizado pelo governo federal no programa Desenrola 2.0. Até o momento, 5 bilhões e 700 milhões de reais já foram destinados ao Fundo de Garantia de Operações, que serve como garantia para renegociação de dívidas. Técnicos do TCU apuram se a utilização desses recursos fora do orçamento da União respeita as regras fiscais e orçamentárias

0: país. O Ministério da Fazenda afirma que os valores têm natureza privada e que a destinação segue a legislação vigente. A auditoria ainda está em andamento e poderá resultar em recomendações ou novas medidas de controle e transparência sobre o uso dos recursos.
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4: Eita nós, agora era de moda, bebê. Cissa de Paula, em ZYD 832, canal 272, Educadora, Batatais, São Paulo, a melhor. 102,3. Sexto, romanticamente, 12 de junho. Cadê o romantismo, gente?
1: Oh, potência!
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1: Chegou a hora, caprichada mesmo. Chegou a hora de moda. É aquela hora topzera pra você aproveitar, curtir e mandar recadinho, viu? Cadê a galerinha que tá, ó, no silêncio? Hoje é dia daquele romantismo. Cadê você que não mandou aquela mensagem ainda? A hora é agora. Já aproveita que tem modão e romântico por aqui, hein? Já aproveita e oferece a sua pro mozão da sua vida. Educadora MC, começou agora. 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

0: 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Gente, Zezé de Camargo e Luciana, essa música é linda! Que maravilhosa essa música, viajei! Delícia demais, modão chegou, bebê! Já pediu o seu? Daqui a pouquinho eu tô de volta pra atender o seu pedido. E é claro, contar aquele babadinho, babadinho que você adora. Segura aí!
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9: Bora fofocar, minha gente, bora fofocar! E a gente aí, né? E a gente aí sobrevivendo com salário mínimo. E tem que ouvir um babado desse aqui. Tem que ouvir um babado desse aqui. E deixa eu te contar, Elon Musk, um babado que não vai acrescentar em nada, mas vamos falar, né? Eu falei, produção, já falei. Babado que não vai acrescentar nada à sua vida, mas eu vou falar. Elon Musk se tornou hoje, sexta-feira, o primeiro trilionário da história após a estreia da SpaceX na Nasdaq, principal bolsa de tecnologia dos Estados Unidos, que reúne empresas como Apple, Google e Microsoft. Vale destacar que antes mesmo de se tornar um trilionário, Musk já liderava a lista da Forbes, da pessoa mais rica. A pessoa mais rica do mundo. E eu não sei falar o valor que é isso aqui, não. Não sei. A minha matemática não deu pra somar esse zero aqui, não. Eu só sei que ele é trilionário, entendeu? Eu não sei fazer essa conta. Então, ele criou aí uma super empresa de telecomunicações, né? Só a Starlink. Acabou se tornando aí um negócio global que hoje é maior que a própria operação espacial, né? Que temos aí em faturamento. Que isso, hein, filho? Aí a gente lembra do nosso salário, aí a gente tem que lembrar que ele é trilionário. Então, né? Tudo bem. Fazer o quê, né, gente? Importante é ser feliz. Vão ser felizes.
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9: Ainda bem que eu sou feliz. Você também é feliz? Então, beleza. É isso aí que importa. E deixa eu ver a galerinha aqui, mandando alôzinho. Oi, Vânia. Vânia, essa maravilhosa.
10: Boa tarde, boa tarde.
9: Tá tudo bem com você?
7: Um ótimo final de sexta-feira.
9: Pra você também.

0: Um beijão. E vou oferecer uma música pra você, Jorge Mateus, tá bom? Pra você, sol nos olhos. Olha o borró aqui, gente.
1: Esse borró do garimpo chegou.
0: Cadê a declaração que você trouxe?
1: Dos namorados, é sexta.
0: Aí, cadê a declaração, padrão?
1: Da educadora, sexta. Roda um modão pra nós dos anos 70, que tiver na ponta da agulha, né? Mandar esse modão aí pra Daniela, minha namorada, pra todos os casal de namorados também, né? E manda lá pra Valéria Bombonato, Josimar Lava Rafa, mais pô, Zebeiro, pra todo aqui do garimpo, da Cutina Cita, na educadora. Educadora, pega bem. E hoje pode tomar aquele Campari bem geladinho, né? Eita. Aquela champanhe com o Luiz de Belo.
0: A champanhe fica melhor. A champanhe fica mais romântico. Borró, vai na minha ideia aí, que você vai arrasar, hein? Top! Educadora, vou caprichar na sua música aqui também.

0: cantar bonito assim lá longe. Zezé de Camargo e Luciano.
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linda, linda, linda demais. João Paulo e Daniel, te amo cada vez mais. Ai, gente, é moda bruta e chonada, especialmente pra esse dia dos namorados, né? E deixa eu falar pra você o que é especialmente pra você também. 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Daqui a pouquinho eu tô de volta de mais modão.

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aqui, Gabriel. Eu amo te amar. Educadora pega bem, 5 em ponto. É muita moda chonada e bonita aqui, né? É muita moda caprichada. Daqui a pouquinho eu tô de volta com muito mais e na companhia de Casa Nova Móveis e Acessórios.

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4: O setor hortifruti nacional registra uma manhã de preços valorizados e menor oferta do tomate de mesa nos principais entrepostos do país. A caixa de 20 quilos do tomate salada longa vida está sendo vendida na média nacional de R$ 124. O declínio das temperaturas e as madrugadas frias desaceleram o ciclo de maturação nas videiras, reduzindo a colheita diária.
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3: A Corte Suprema de Cassação da Itália divulgou os motivos que levaram à anulação da extradição da ex-deputada Carla Zambelli para o Brasil. Segundo a decisão, os magistrados italianos identificaram elementos que levantaram dúvidas sobre a imparcialidade do julgamento realizado pelo Supremo Tribunal Federal no caso da invasão dos sistemas do Conselho Nacional de Justiça. O documento destaca que o ministro Alexandre de Moraes teria acumulado diferentes funções ao longo do processo, atuando como integrante do colegiado, julgador e também como pessoa diretamente atingida por um dos crimes investigados. Com a decisão da mais alta instância da justiça italiana, a sentença anterior foi revogada e Zambelli foi colocada em liberdade. Um segundo pedido de extradição relacionado à condenação de porte ilegal de arma e ameaça com arma de fogo segue em análise na Itália e deve ser julgado no dia 1º de julho.
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4: Bora comigo de mais modão, meu bem. Cissa de Paula, em ZYD 832, canal 272. É, Batatá e São Paulo. Finalzão de semana, todo mundo nos preparativos, é Dia dos Namorados, ai que tudo!

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0: hoje tá muito assim, né? Vamos lá! Eu te amo, Roberta Miranda, gente, que isso! Renata, e eu ouvindo você que você esqueceu do Dia dos Namorados, Renata, como assim, Renata? Uma
1: Oi,
0: música dessa?
1: Linda. Essa música combina com nós, perigosa e linda. Você também, Cissa? Feliz Dia dos Namorados a todos os namorados da Educadora.
0: Aí,
1: você tem alguma coisa?
0: O quê?
1: Eu acho que o Claudinei nem lembrou que hoje é o Dia dos Namorados.
0: Nem você.
1: Eu também não lembrei, não.
0: Que é isso?
1: Meu amor.
0: Que é isso,
1: ó,
0: Renata?
1: Se você tocar aí pra mim, tá ótimo. Tô saindo do trabalho, tô te ouvindo aqui,
0: Ai,
1: tá
0: que
1: bom?
0: Linda!
1: Um beijo. Feliz Dia dos Namorados a todos os namorados aí de Batatais, Ribeirão, região. É Renata Torriere, Educadora Pega Bem.
0: Eu já te lembrei, viu? Você faz favor de correr e buscar um presente pro Claudinei, viu? Eu te avisei, você corre lá, dá tempo ainda. Um beijão pra você, Renata Torriere, de Ribeirão, que tá sempre na sintonia com a gente. Bom, e quem tá aqui com a gente? 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Eu volto já, hein? Com muito mais modão aqui.
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2: Bora fofocar às 5h25.
3: Ih, gente, essa babado, hein? É uma despedida. A lenda da música country, Alan Jackson. Você gosta? Nossa, pelo amor de Deus, adoro. Bom, ele fará o último show da sua carreira, né? No dia 27 agora de junho, tá? Ele está com uma doença, né? Com condição neurológica degenerativa que afeta sua mobilidade e equilíbrio. Ele fará sua apresentação de despedida no dia 27 de junho em Nashville, nos Estados Unidos. Aos 67 anos, Alan Jackson é um dos maiores nomes da história country, né? Dono dos sucessos Remembering, Saturday's, It's 5 o'clock, So Forever. O show final intitulado Last Call, onde... Ah, tá. One More for the Road, né? The Final. Marcará o encerramento de uma trajetória de mais de 4 décadas no palco. O evento aí contará com a participação de grandes estrelas country e também será gravado para exibição especial na TV. Mas a gente, assim, né, já fica sentido, né? Mas a gente entende também que é sobre uma condição, né, de uma doença, e a gente deseja que ele tenha uma condição de vida boa, né? Porque, gente, a gente sabe que 67 anos tá aí, né? E que dê tudo certo, que ele tenha aí uma evolução, que ele tenha saúde. E a gente, por aqui, a gente sente falta, né? Mas a gente sente uma falta gostosa. A gente sente uma falta gostosa de tudo aquilo que ele construiu, de tudo aquilo que ele trouxe, de tanto que ele fez, né? Cara, top demais. Eu vou querer assistir esse show, claro. E você?
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2: 5h27, deixa eu mandar alôzinho aqui. A Janaína tá na sintonia. E ela pediu aquela da Ana Castela. Nova da Ana Castela. Olha isso. Um beijão pra você. Tá na sintonia com a educadora, sempre pegando bem, hein? Quem mais? Alô, Marcinha! Tudo bem com você, Marcinha? Eu tô bem. Obrigada aí pelo seu carinho, uma ótima tarde. Quem mais? A Rafa também tá na sintonia, olha aí. Tá curtindo a educadora, tá romântica aí hoje, hein? Não tá? Quem mais tá aqui com a gente?

0: Gente, fala Regis, ô meu amigo.
1: Boa tarde, Cícero. Eu também tô aqui ligado na 102,3 Educadora, pega bem. É, vamos curtindo aí então o nosso sucesso sertanejo. Uhum. É isso aí, sucesso sertanejo da melhor qualidade. É só aí na Educadora.
0: Educadora, pega bem, né, Regis?

0: primavera, que delícia de modão. Educadora Pega Bem, 5h42. 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Eu volto já!
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Eita, gente, que modão. Que foi isso? Educadora no seu MC, que top. Tô viajando, você também, né? Agora deixa eu falar pra você. 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Gente, o João Luiz já chegou me empurrando da cadeira, querendo que eu já vaze, eu tô indo, viu? Mas desejo pra vocês uma ótima noite, valeu pela companhia, amanhã a gente tá junto, a partir da 1 da tarde, beijinho, beijinho, beijinho! Tchau, tchau!

0: de volta amanhã.
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4: E aí, como tá o pega? Chegamos, sexta-feira, bebês de plantão, o Botecão está ativadaço, hein? Me conte aí como tá sendo o bom início de fim de semana.

0: ZYD 832, canal 272, Educador FM, Batatá em São Paulo. Bora pilotar a nave musical alienígena sertanejeira contigo até as 22, mas até as 7 tem sim a Hora do Boteco. Sempre a boa programação pra você fechar legal, hein? Comecinho de noite, que você tem uma cesta maravilhosa. Country Beat, Ana Castel,
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0: Olha o DVD do Dani aí, o Rick Renner no feat, A Culpa é Sua, versão 2023, 40 anos do Dani, na carreira total, hein? Assim também com o João Paulo, né? Juliano César, Fernando Sorocaba, Country Beat e Ana Castela por aqui na sua noitinha. Começamos legal, boa noite a você que nos acompanha, chegando na edição de sexta, a hora do Boteco, 6h17, começamos na boa, boa musicalidade. Você pode participar, mandar o seu som também, fazer aquele auê todo até às 7 nos bares, botecos de plantão com a gente, você na estrada aí também, tranquilinho, viu? 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Falando na Copa também, o Canadá empatou e saiu perdendo para a Bósnia. Teve hoje, vai ter 3 aberturas, né? Teve abertura ontem no México. Teve abertura hoje no Canadá, com Alanis Morissette cantando um hino canadense. E parece que amanhã, né? Eu acho que amanhã, que vai jogar os americanos, Estados Unidos, vai ter outra abertura. Canadá e a Bósnia. Canadá empatou, hein? 1-1. A Bósnia se surpreendeu. O Canadá também não é aquelas grandes coisas, né? Mas a Bósnia fez 1-0, Bósnia 1-0. E o Canadá empatou. Os donos da casa. Daqui a pouquinho eu volto com você, participando, interagindo, mandando seu som e, claro, vou estar no Zap Hits.
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8: Então hoje, sexta-feira, temos duas aberturas, né? Teve o Canadá mais cedo aí. E também hoje, dia 12, às 22 horas, no Sof Stadium, tem abertura do país chamado Estados Unidos. Então, cada país aí sede vai ter sua abertura individual. Então, hoje jogam os States to Sun juntamente com o Paraguai. Seleção do Paraguai é muito boa, hein? Aposto no Paraguai aí, 2-0 hoje. Ou até mais. Então, tá aí hoje. É, abertura do evento aí às 22 horas. O jogo entre Estados Unidos e Paraguai, no Sof Stadium. Vamos trazer as duas opções para você já pensar, calcular na cachola aí, sempre com oferecimento da Padaria e Conveniência 14 e ofertas.
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0: Oi, Luciana, boa noite. Já vou rolar o seu som aqui, hein? Já preparei.
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2: O poder que você tem.
0: É o poder que você tem de mandar o seu voto. E se for fã dela, curtir inteirinha. Vamos ampliar. Regina, bem-vinda. Boa noite. Alô, Luiz Bebedote. Canguçu, Rio Grande do Sul com a gente pelo aplicativo Rádio TV Educadora. Obrigadão por cá, por estar sempre com a gente aí, viu, Luiz? Ótimo fim de semana pra você, pra família toda e pra quem nos acompanha também no site e aplicativo. Fred Fabrício, foi a primeira. O duelo, quem vem?
3: Música 2.
0: Segunda opção, pra fechar legal, temos o Cleiton e Romário. Opa, cadê eu? Tô aqui, cadê seu voto?
4: Eu tô com a fama.
0: Manda aí.
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0: do Chique Lique aí. Boa noitinha pra vocês, ótimo final de semana, viu, Gabi? Gabi. Olha o Chitãozinho e Chororó conquistaram dois troféus no prêmio BTG Pactual da Música Brasileira. Os irmãos viveram mais uma noite marcante em sua trajetória na quarta-feira passada. A dupla conquistou dois troféus no prêmio BTG Pactual da Música Brasileira, vencendo as categorias Melhor Artista Sertanejo e Melhor Lançamento Sertanejo com a canção Meninos de Roça. A conquista acontece um ano após os artistas terem sido homenageados pela premiação em uma celebração histórica realizada no Teatro Municipal do Rio. Na ocasião, nomes de diferentes gerações da música brasileira se reuniram para interpretar sucessos que marcaram a carreira dos irmãos e ajudaram muito a consolidar o sertanejo como um dos gêneros mais populares do Brasil. Agora, em 2026, o Chitãozinho e Chororó retornam ao prêmio como vencedores em duas categorias, reafirmando a força de uma trajetória marcada pela capacidade de se reinventar sem perder a conexão com suas raízes. Oi, Paulinha, tu sumiu, ela apareceu.
1: Boa noite, Johnny, aqui é a Miriam, com a Paulinha.
0: Ô, Miriam.
1: A Nicole, com a Camille. Você pode trocar pra nós uma do Henrique e Juliano, por favor?
0: Pode sim, daqui a pouquinho, eu vou pro break rapidinho, não vai levar nem um minutinho. Um minutinho e meio, eu já venho trocando pra vocês aí o sucesso. Sumiu, Paulinha. Good night, Paulinha, abençoado finalzão de semana pra vocês aí, meninas. Ótima sexta-feira e vamos que vamos, hein?
2: Não copia, não.
0: Bora! Já venho trazendo Henrique Juliano pra vocês. Renato, tu tá aí.
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1: A Copa do Mundo segue em clima de festa nesta sexta-feira, com mais duas grandes cerimônias de abertura. Depois do México dar o pontapé inicial no Mundial, agora é a vez de Estados Unidos e Canadá receberem shows especiais em suas estreias. Em Los Angeles, antes da partida entre Estados Unidos e Paraguai, o público vai acompanhar um espetáculo recheado de estrelas. A brasileira Anitta divide o palco com a tailandesa Lisa, a norte-americana Katy Perry e o rapper Future, além de outros artistas internacionais. O show faz parte das celebrações oficiais da FIFA e também destaca o álbum oficial da Copa do Mundo 2026. A apresentação está programada para começar às 9h45 da noite, no horário de Brasília, no Soft Stadium, palco de estreia dos Estados Unidos no Mundial. É a Copa do Mundo, unindo futebol, música e entretenimento em um dos maiores eventos do planeta.
2: América é nossa, torcida Brasil.
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Educadora, boa noite. Ademir, bem-vindo. Boa noite aí pra você, pra família toda. Tá no Bela Vista, curtindo a gente. Pediu a versão de César Menotti e Fabiano. Colamos o Bruno Marrone também, a versão de Ausência.

0: Boa noite.
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Alexandre, hein? Apenas um sorriso no seu acústico. Quatro para sete, quase fechando o seu botecão. Tem mais duas para você ligado aí com a gente, antes da voz. Daqui a pouco, às 20 horas, estou retornando com a Noite Educadora. Recheada de muita notícia, música boa e você. Até já!

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2: Olá, boa noite.
1: Boa noite para você que nos acompanha em todo o país.
2: Sexta-feira, 12 de junho de 2026.
1: Vamos ao destaque do dia. Apoio aos entregadores de aplicativos.
2: O governo lança o novo Move Entregadores e Moto App para financiamento de bicicletas elétricas, elétricas, ciclomotores, motonetas e motos flex e elétricas produzidas no país.
1: Presidente Lula destaca que trabalhadores vão ter garantia do governo para conseguir juros menores.
3: O governo está assumindo o fundo garantidor para que ninguém deixe de emprestar dinheiro para você comprar moto por falta de garantia. O governo é a garantia de você.
2: Você vai ouvir também habitação.
1: 85 mil moradias serão construídas por meio do Minha Casa Minha Vida. 50 mil delas na modalidade rural do programa.
2: O governo federal prevê investimento total de 10 bilhões de reais nesta nova seleção habitacional.
1: E vamos falar também da transferência de imóveis federais para municípios regularizarem casas nas periferias.
2: E para acomodarem famílias em prédios que estão ociosos na cidade.
1: É o programa Imóvel da Gente, tema da nossa entrevista com a secretária de Patrimônio da União, Carolina Stuck.
2: Hoje, na apresentação da Voz do Brasil, eu, Mariana Jungmann e Luciano Seixas.
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2: Foi lançada hoje uma nova vertente do programa Move Brasil, agora para ajudar entregadores de aplicativos na entrega e transporte de passageiros.
1: Eles vão poder financiar motos e outros veículos semelhantes para trabalhar com total garantia do governo.
4: O programa Move Brasil, entregadores e moto app é voltado para motociclistas ou ciclistas que trabalham com entregas de mercadorias, transporte de passageiros ou de cargas. Com a linha de crédito, eles vão poder financiar veículos como bicicletas elétricas, ciclomotores, motonetas e motos flex e elétricas produzidos no país. O presidente Lula comentou que a nova linha de crédito dá autonomia aos entregadores, que terão total garantia do governo para conseguir o financiamento.
3: O que é que nós fizemos de novidade? O governo está assumindo o fundo garantidor para que ninguém deixe de emprestar dinheiro para você comprar moto por falta de garantia. O governo é a garantia de vocês. Vocês não estão apenas conquistando o direito de ter uma moto. O que a gente tem que dizer é o seguinte: a gente está deixando de pagar um aluguel para a gente comprar um patrimônio.
4: Será possível financiar um veículo por beneficiário e os trabalhadores terão 2 meses para começar a pagar, com prazo de financiamento de até 48 meses. E as montadoras poderão oferecer descontos para a compra. As taxas de juros são de 12% ao ano para os homens e 11,5% para as mulheres. Se o trabalhador financiar R$ 21.000 para comprar sua moto, por exemplo, a parcela ficará em cerca de R$ 552. Para o coordenador da Aliança Nacional dos Entregadores por Aplicativo, Nicolas Souza, poder financiar um veículo vai trazer segurança aos trabalhadores.
5: A gente vai poder trocar de moto com mais facilidade, a gente vai poder conseguir comprar a bike elétrica, principalmente os irmãos que entregam de bike aí e que tem poucas condições hoje de trabalhar com saúde, com segurança, pedalando morro acima, né?
4: Podem solicitar o financiamento ciclistas e motociclistas cadastrados como entregadores em aplicativos há pelo menos 6 meses e que tenham realizado no mínimo 100

0: corridas e ainda entregadores com carteira assinada que atuem há pelo menos 6 meses na mesma empresa. O ministro do Desenvolvimento, Indústria, Comércio e Serviços, Márcio Elias Rosa, comentou o alcance do programa.
1: Se nós contarmos todos, os seletistas, os de plataforma, nós vamos alcançar 1 milhão de colegas, aí, de companheiros e de companheiras. Todos os dias rodam as ruas de todas as cidades, pequenas e grandes cidades, levando remédio, comida, documento. E essas pessoas que trabalham tanto dia após dia são absolutamente essenciais.
0: A adesão ao MOVE será pelo site gov.br/movebrasil. Após o cadastro, o trabalhador será informado se atende às condições e a partir de 13 de julho poderá procurar a Caixa, o Banco do Brasil ou instituições financeiras habilitadas para a contratação do financiamento. Reportagem Márcia Fernandes.
2: Moradias para quem vive no campo, em comunidades rurais e quilombolas.
3: O governo do Brasil anunciou a contratação de 85 mil moradias pelo programa Minha Casa Minha Vida.
2: Também foi contemplada a modalidade de construção por meio de entidades, como associações e cooperativas.
4: Um total de 85 mil moradias serão construídas por meio do Minha Casa Minha Vida. Destas, 50 mil unidades serão destinadas à modalidade rural do Programa Habitacional do Governo. Atualmente, a iniciativa contempla famílias com renda bruta anual de até 50 mil reais. Entre os beneficiários estão agricultores familiares e integrantes de comunidades quilombolas rurais. Para Vânia Marques, presidente da Confederação Nacional dos Trabalhadores Rurais e Agricultores Familiares, as novas moradias representam reconhecimento para o povo do campo.
5: Garantir moradia digna para as famílias do campo é reconhecer a contribuição para o país e afirmar que ninguém pode ser deixado para trás.
4: Outras 35 mil moradias vão atender a beneficiários do Minha Casa Minha Vida, a entidade, em 218 municípios brasileiros. Esta linha do programa federal é voltada para famílias de baixa renda, organizadas por entidades privadas sem fins lucrativos, que em alguns casos também auxiliam na execução das obras e no suporte técnico dos projetos. O presidente Lula garantiu que mais recursos podem ser liberados para esse tipo de parceria.
6: A única coisa que vocês precisam é que a gente tenha confiança em vocês e respeito que vocês darão conta do recado. Portanto, se preparem, porque quanto mais casa vocês fizerem, quanto melhor for a qualidade da casa que vocês fizerem, mais vocês vão ter direito de ter mais casa para fazer.
4: O ministro das Cidades, Vladimir Lima, reforçou que as duas modalidades do programa Minha Casa Minha Vida, entidades e rural, são importantes porque a participação da população é protagonista na solução de problemas habitacionais.
7: Somente por intermédio dessas entidades conseguimos chegar na zona rural e oferecer moradia digna aos brasileiros do campo. São empreendimentos que de fato vão transformar a vida das famílias e dar dignidade para as famílias aí que esperam tanto tempo por uma casa para morar.
4: O governo do Brasil prevê investimento total de 10 bilhões de reais nesta nova seleção habitacional. Os recursos serão liberados através do Fundo de Desenvolvimento Social. O governo do Brasil também anunciou a liberação de 1 bilhão de reais em crédito e instalação, que é destinada à construção e reforma de casas para famílias assentadas e comunidades quilombolas, que fazem parte do Programa Nacional de Reforma Agrária. Reportagem Gabriela Noronha.
3: De um lado, imóveis ociosos da União, como prédios públicos em regiões centrais das grandes cidades, ou áreas que já foram rurais e hoje viraram a casa de muita gente nas periferias pelo país.
2: De outro lado, famílias que precisam dos títulos de propriedade das suas casas ou de um apartamento para morar. Prefeituras que precisam de espaço para equipamentos públicos.
3: Para fazer esses dois universos se encontrarem, o governo do Brasil criou o programa Imóvel da Gente.
2: Mais cedo, nós conversamos com a secretária de Patrimônio da União, Carolina Stuck, sobre esse trabalho. Acompanhe a entrevista. Secretária Carolina Stuck, muito boa noite. Vamos começar falando do programa Imóvel da Gente. Ele tem feito, né, uma transferência dos imóveis ociosos do governo federal para fins sociais, como habitação, por exemplo. A senhora pode explicar melhor para a gente como é que funciona o programa e para que outros fins os imóveis podem ser destinados?
8: Boa noite, Mariana. Boa noite, Luciano. Então, o programa Imóvel da Gente é uma política de democratização

0: administração do patrimônio da União. O objetivo dele é transformar imóveis ociosos ou subutilizados em políticas públicas. Então, é fazer com que esses imóveis públicos cumpram a sua função social, ambiental e econômica, tentando atingir, né, chegar diretamente à população, transformando esses imóveis em equipamentos públicos. O programa prioriza quatro áreas de ação, né? A primeira delas é a habitação de interesse social, numa forte parceria com o programa Minha Casa Minha Vida, nas suas várias modalidades, mas em especial o programa Minha Casa Minha Vida Entidade. A segunda linha visa fazer a regularização fundiária, porque várias áreas da União, historicamente, se transformaram em centros urbanos, foram, né, urbanizadas, a população ocupou essas áreas, e essas famílias não receberam até hoje os seus títulos de propriedade. Então, um dos objetivos é fazer essa regularização, né, esse loteamento, esse parcelamento dessas áreas, para que as famílias possam ter os seus títulos. A terceira área de atuação do programa são as políticas públicas e os programas estratégicos do governo federal. Aqui entra a educação, a saúde, a assistência social, a segurança alimentar, a cultura, enfim, diversos equipamentos, né, tanto equipamentos federais como daqueles que são geridos por estados e municípios, numa parceria com esses entes, para que a gente possa, então, beneficiar ao máximo o atendimento à população. E uma última linha, que são grandes áreas, né, que já foram áreas operacionais, como aeroportos ou rede ferroviária, e que hoje se transformam em equipamentos de múltiplos usos. Né? Essas são as quatro principais áreas aí do programa.
1: E que tipos de imóveis entram no programa? Prédios, fazendas, salas comerciais? Como é que é isso, secretária?
0: Isso, a Secretaria de Patrimônio da União faz a gestão de todos os tipos de imóveis, né? Como vocês citaram, prédios ou terrenos desocupados, às vezes grandes áreas rurais, e cada uma delas vai sendo destinada para uma finalidade para a qual ela tem vocação. Então, tem áreas, né, rurais, por exemplo, que são destinadas ao INCRA para reforma agrária, ou que são áreas de ocupação originária dos nossos povos e comunidades tradicionais. Às vezes áreas, né, das comunidades ribeirinhas próximas aos rios federais, mas também os prédios, às vezes prédios da própria administração pública federal que acabaram sendo desocupados, que a administração não utiliza mais nos centros das áreas urbanas e que hoje podem virar moradia, por exemplo, né? Então a gente tem todos esses tipos de imóveis dentro do escopo de atuação aí do programa imóvel da gente.
2: Secretária, a senhora mencionou antes que algumas áreas da União acabaram virando cidades, né? E que o governo faz esse esforço de regularização de titulação dessas pessoas que foram morar lá, né? E ontem o presidente Lula anunciou a destinação de imóveis numa parceria aí também com o programa Periferia Viva. Como é que esses dois programas conversam? Como é que vocês trabalham juntos?
0: Perfeito. Então, a SPU fez um trabalho, um esforço muito grande para fazer um mapeamento de todos esses núcleos urbanos informais que existem em áreas da União, para poder fazer esse processo de regularização. Então, quais são as famílias que ocupam? Só que, e precisa para que isso aconteça, dos parceiros locais, dos estados e dos municípios, porque são eles que conseguem fazer o projeto de urbanização dessas áreas, o loteamento, mas isso tudo custa caro, né? É preciso fazer o georreferenciamento, é preciso um trabalho social com as famílias para fazer o cadastramento dessas famílias, e nem sempre os entes locais, os municípios têm, né, capacidade de gestão e capacidade financeira para fazer isso. Então, nessa parceria, o Ministério da Gestão e Inovação e o Ministério das Cidades conseguiram fazer uma parceria. O PAC Periferia Viva está investindo 200 milhões de reais para atender, nesse primeiro momento, 91 núcleos urbanos em 45 municípios. Foi isso que a gente anunciou ontem, né? Celebrou alguns desses contratos ontem. E essa parceria é inédita, é a primeira vez que esse recurso para titulação de famílias é destinado exclusivamente para áreas da União.
1: Quantos imóveis já foram repassados para o imóvel da gente e qual a expectativa de repasses até o fim do ano?
0: Ontem nós anunciamos, no balanço de maio de 2026, 1.804 imóveis destinados. E ontem, com as destinações de ontem, a gente já chegou a quase 1.900 imóveis. A expectativa é que até o final do ano a gente chegue a 2.000 imóveis, beneficiando aí em torno de 400 mil famílias em centenas de municípios em todos os estados brasileiros.
2: Muito bem, nós conversamos com a secretária de Patrimônio da União, Carolina Stuck. Muito obrigada, secretária, pela sua entrevista à Voz do Brasil.
0: Obrigada a vocês, boa noite.
1: O governo vai investir 160 milhões de reais para fortalecer a economia popular e solidária.
2: Esse modelo econômico tem como princípio a cooperação entre os trabalhadores e a solidariedade.
1: O resultado é uma remuneração mais justa, maior preocupação com o meio ambiente e o fortalecimento das redes locais de fornecimento.
3: Uma cadeia de produção que envolve 5 estados do país com foco na sustentabilidade. Esse é o trabalho da cooperativa Justa Trama, com sede em Porto Alegre, que comercializa itens de vestuário e artigos de enxoval, feitos com algodão agroecológico. Patrícia Ribas, costureira e diretora financeira da cooperativa, explica como é o processo de produção.
4: A plantação do algodão sai do estado do Ceará e do Rio Grande do Norte, vai para Pará de Minas, é feito fio e o tecido vai para Porto Alegre, Rio Grande do Sul, onde é produzida as peças. Rondônia também está incluído porque ela também faz parte com os adereços, botões de cascas de coco e produtos da Amazônia mesmo, né?
3: O dinheiro arrecadado no fim do ano é repartido entre todas as organizações que participam da cooperativa. Esse é um modelo de economia popular e solidária, forma coletiva de organização em que os trabalhadores se baseiam na cooperação e na solidariedade. Para fortalecer iniciativas como essa, o governo vai investir 160 milhões de reais. O anúncio foi feito nesta sexta-feira, durante o primeiro Festival Nacional de Economia Popular e Solidária, realizado no Rio de Janeiro, com apoio do Ministério do Trabalho e Emprego. Fernando Zamban, secretário nacional de Economia Popular e Solidária, explica a que esse dinheiro se destina.
5: Grande parte dos investimentos vem no apoio à melhoria da gestão dos empreendimentos, que é o grande problema, o grande gargalo identificado por esses empreendimentos. Outra parte é investimento, adquirir equipamentos, logística, para permitir que eles tenham mais condições de disputar licitações públicas, acesso ao mercado, colocar o produto no mercado convencional que nós encontramos nas prateleiras, ter produto da economia solidária também disponível para a população em geral.
3: Ainda durante o evento, foi assinada a portaria que institui o segundo Plano Nacional de Economia Solidária, principal instrumento de planejamento estratégico do setor. A carioca Maria Inês de Queiroz Calper faz questão de comprar itens artesanais e contribuir para a valorização de iniciativas ligadas à economia solidária.
6: Primeiro que eu acho mais belo, eu acho o preço mais justo e eu dou realmente o valor. Essa coisa do tempo, da dedicação, né, do físico da pessoa, debruçar sobre aquilo e fazer aquele trabalho manual, eu acho isso muito importante.
3: Hoje há cerca de 30 mil empreendimentos econômicos solidários no país, geralmente na área de artesanato e na produção de alimentos, sendo que a maior parte dessas organizações ainda atuam de maneira informal. Reportagem Natália Koslick.
2: Em uma entrevista à TV Brasil, da empresa Brasil de Comunicação, o diretor do Programa Nacional de Imunizações, Éder Gatti, explicou sobre a suspensão temporária da vacina contra a dengue do Butantan.
1: A ideia é estudar os casos junto ao Instituto e à Anvisa para identificar possíveis fatores de risco e orientar a população da forma mais segura possível.
2: Mais cedo, nós conversamos com a repórter Natália Koslick para entender o que houve e as providências que estão sendo tomadas. Boa noite, Natália. Vamos rememorar o que houve. A vacina começou a ser aplicada, foi suspensa essa semana, né? Conta pra gente.
7: Boa noite, Mariana, Luciano e ouvintes da Voz do Brasil. A vacina contra a dengue, desenvolvida pelo Instituto Butantan, passou por todos os estudos e testes necessários antes de ser disponibilizada à população. Ou seja, ela seguiu o processo normal das vacinas que são incorporadas para distribuição pelo Sistema Único de Saúde. O que acontece é que quando a escala foi ampliada, foram manifestados aqueles 42 casos de eventos raros divulgados pelo Ministério da Saúde no início da semana. E por isso a decisão pela suspensão temporária do imunizante. Agora esses casos vão ser avaliados individualmente para investigar o que houve com esses pacientes e possíveis fatores de risco que tenham interação com a vacina. Em entrevista à TV Brasil, o diretor do Programa Nacional de Imunizações, Éder Gatti, explicou como funciona esse processo.
8: A gente vai fazer um levantamento assim, quais foram os fatores de risco que levaram essas pessoas a desenvolverem esses agravos, considerando que a maioria e a grande maioria não desenvolveu. Porque eventualmente nessas investigações a gente acaba identificando fatores de risco que permite a gente direcionar a vacina para um grupo e contraindicar para outro. Por exemplo, pode ser desde um

0: de medicamento, pode ser desde uma doença que a pessoa tenha, pode ser até mesmo a idade dela. Tudo isso são coisas que a gente precisa avaliar com muito cuidado para tomar a melhor decisão e garantir a proteção da população. Quando a gente vacina em massa, os eventos muito raros aparecem, que foi justamente o que aconteceu.
1: Vale ressaltar que foram notificados 42 eventos em um universo de 500 mil pessoas que haviam sido vacinadas até o momento.
2: Natália, com essa suspensão, o que acontece com as doses do imunizante que já foram distribuídas aos estados e municípios?
1: Luciano, por enquanto essas doses ficam em stand-by, até que haja uma definição definitiva sobre essa análise, que está sendo desenvolvida em parceria com o Instituto Butantan e a Anvisa.
3: Agora, Natália, existe uma outra vacina contra a dengue, do laboratório Takeda, que também foi incorporada ao SUS e que já vinha sendo aplicada em crianças e adolescentes, né? Sei que deve ter muita gente preocupada com isso por aí. Muda alguma coisa no caso desse imunizante?
1: A princípio não, Mariana. O diretor do Programa Nacional de Imunizações, Eder Gatti, explicou que no caso da vacina do laboratório japonês, não foram encontrados agravos.
0: A vacina do laboratório Takeda, que foi incorporada em 2024, nós já temos quase 9 milhões de pessoas vacinadas pelo SUS, de 10 a 14 anos, e nós fizemos a mesma avaliação com essa vacina e não encontramos nada semelhante até o momento. Então, a vacinação contra a dengue das crianças e dos adolescentes de 10 a 14 anos é feita com outra vacina, e essa outra vacina tem um bom perfil de segurança, uma vez feita conforme os protocolos do Ministério da Saúde.
2: Agora, como evitar que essa investigação acabe gerando desconfiança sobre a eficácia das vacinas em geral?
1: Pois é, Luciano, é exatamente o contrário. Esse episódio deve ser interpretado de forma oposta, na visão do diretor do Programa Nacional de Imunizações. Ele fez questão de ressaltar que todo esse processo da suspensão temporária deve reforçar a confiança das pessoas no trabalho de controle dos órgãos de saúde, já que foi o próprio governo que divulgou os casos e que prestou os esclarecimentos.
0: O Ministério deu toda a transparência para o que foi encontrado. Isso demonstra que as pessoas devem ter confiança no programa e confiança no Sistema Único de Saúde. Porque se nós encontrarmos qualquer problema em qualquer produto que é utilizado na população, nós seremos os primeiros a tomar providência e os primeiros a comunicar.
1: Vale lembrar que a vacina contra a dengue, desenvolvida pelo Butantan, estava sendo aplicada apenas em cidades de São Paulo, Minas Gerais, Ceará e Tocantins. E para quem tomou a vacina nos últimos 21 dias, a orientação do Ministério da Saúde é fazer o acompanhamento em uma unidade de saúde local para observar possíveis reações adversas. Mariana, Luciano.
3: Obrigada, Natália Kuzlik, pelas suas informações aqui na Voz do Brasil.
2: Termina daqui a pouquinho, às 23 horas e 59 minutos de hoje, as inscrições para o Exame Nacional do Ensino Médio.
3: Esse mesmo prazo vale para quem deseja solicitar atendimento especializado e tratamento por nome social.
2: As provas serão aplicadas nos dias 8 e 15 de novembro em todo o país e são a principal porta de entrada para a educação superior no Brasil, como destacou o ministro da Educação, Leonardo Bacchini.
4: O Enem é muito importante porque é a principal ferramenta de acesso à educação superior no Brasil hoje. Com seu resultado do Enem, você pode acessar o SISU, ou seja, você pode ingressar nas universidades federais, em universidades estaduais, nas universidades públicas do Brasil. Você pode acessar o ProUni, você pode acessar o FIES e muitas universidades privadas também utilizam ao longo do ano a nota do Enem. E agora temos uma novidade, que as universidades federais também, no meio do ano, têm o SISU+, que aproveita também as notas do Enem. Com isso, sua vida muda.
3: As inscrições devem ser realizadas na página do participante, no endereço enem.inep.gov.br/participante.
2: Lembrando que os estudantes concluintes do ensino médio da rede pública também devem acessar esse mesmo endereço para confirmar a participação no Enem e complementar as informações necessárias.
3: A inflação desacelerou no mês de maio, com índice de 0,58% contra 0,67% no mês de abril.
2: De acordo com o Instituto Brasileiro de Geografia e Estatística, os maiores impactos foram dos grupos alimentos e bebidas, seguidos por habitação, cuidados pessoais e energia elétrica.
3: Em 2026, até maio, a inflação é de 3,20% e nos últimos 12 meses, a alta no custo de vida é de 4,72%.
2: O próximo lote de restituição

0: O imposto de renda de pessoa física será pago em 30 de junho.
1: Os demais créditos serão programados para 31 de julho e 31 de agosto.
0: O primeiro lote foi pago em 29 de maio e somou 16 bilhões de reais.
1: Entre as novidades desse ano está o cashback, destinado a contribuintes com direito à restituição, que não estavam obrigados a apresentar a declaração referente a 2024.
0: Nesses casos, a Receita Federal vai elaborar uma declaração no modelo simplificado.
1: O pagamento desse lote será feito em 15 de julho.
0: E essas foram as notícias do Governo do Brasil.
1: Uma realização da Secretaria de Comunicação Social da Presidência da República.
0: Com produção da empresa Brasil de Comunicação.
1: E agora com as notícias do Poder Judiciário e do Congresso Nacional. Boa noite, um bom fim de semana.
0: A gente volta na segunda-feira. Boa noite, até lá.
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4: STF determina ajustes no plano de reestruturação da CVM.
5: No dia de combate ao trabalho infantil, o TST destaca a campanha Vida de Aprendiz.
4: Para o STJ, comprador de imóvel tem legitimidade para exigir obras em áreas comuns.
5: Boa noite, eu sou Marcela Luiza.
4: E eu sou Walter Lima.
5: O Supremo Tribunal Federal determina novas medidas para reforçar a atuação da Comissão de Valores Mobiliários, órgão responsável pela fiscalização do mercado de capitais brasileiro.
4: A decisão é do ministro Flávio Dino, relator do caso no STF. Judite Aragão.
6: O ministro reconheceu avanços nas medidas voltadas à modernização tecnológica da Comissão de Valores Mobiliários, como o uso de inteligência artificial, a integração de bases de dados e a ampliação da cooperação entre órgãos de fiscalização. Mas considerou insuficientes as propostas relacionadas ao aumento da produtividade e à recomposição do quadro de pessoal da autarquia. Na decisão, Flávio Dino rejeitou a meta apresentada pela União de reduzir em apenas 20% o estoque de processos administrativos em tramitação. O ministro considerou o índice incompatível com a gravidade da crise e determinou a apresentação de novas metas para acelerar a análise e o julgamento dos casos.
5: Hoje, 12 de junho, é o Dia Mundial de Combate ao Trabalho Infantil.
4: Para marcar essa data, a Justiça do Trabalho criou a campanha nacional Vida de Aprendiz. Começar certo faz toda a diferença, que está sendo promovida durante todo o mês. Larissa Batista.
7: O foco do TST tem sido converter esse tipo de ação irregular em vagas de jovem aprendiz, garantindo proteção legal, remuneração e a permanência na sala de aula. Os dados mais recentes do IBGE mostram que o país tem mais de 1.650.000 crianças e adolescentes entre 5 e 17 anos em situação de trabalho infantil. Alguns são submetidos às piores formas de exploração, que envolvem graves riscos à saúde e à segurança.
5: Comprador de imóvel pode ajuizar ação individual para exigir obras de infraestrutura em áreas comuns do condomínio.
4: Para o STJ, não é necessária a ação coletiva dos condôminos. Fátima Uchoa.
8: O comprador de um lote ajuizou ação contra a construtora responsável pelo loteamento, pedindo a conclusão de obras de infraestrutura nas áreas comuns que estavam atrasadas. A Justiça de Goiás condenou a empresa a finalizar as obras e aplicou multa contratual pelo atraso na entrega. A terceira turma do STJ manteve a determinação. Segundo a relatora ministra Nancy Andrighi, embora a conclusão das obras prometidas em contrato seja um direito coletivo de todos os proprietários, o descumprimento também atinge diretamente a esfera particular de cada um, o que permite a atuação individual na justiça.
5: Ministro Cássio Nunes Marques completa um mês na presidência do Tribunal Superior Eleitoral.
4: Defesa da urna eletrônica e do voto livre marcam o primeiro mês de gestão. Fábio Ruas.
9: O ministro Cássio Nunes Marques tem uma agenda marcada pela defesa da democracia, inclusão, fortalecimento da confiança no sistema eletrônico de votação e pela preparação para as eleições 2026. Outro foco da gestão é o enfrentamento da desinformação e do uso indevido da inteligência artificial.
5: Justiça Federal determina medidas para garantir serviços de saúde em reservas extrativistas no Amazonas.
4: Decisão atende a pedido do Ministério Público Federal, Sabrine Menezes.
10: Segundo as investigações, as Resex Ituxi e Médio Rio Purus, localizadas em Lábrea, abrigam diversas comunidades tradicionais que enfrentam dificuldades de acesso aos serviços de saúde devido à localização e às peculiaridades da região. Com a decisão, a União e o município devem apresentar em até 30 dias medidas para garantir transporte de emergência e atendimento médico para as comunidades. Caso não cumpram as determinações, União e município podem ser multados em R$5.000 por dia.
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5: Uma boa noite.
4: Bom fim de semana e até segunda-feira.
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1: Eu sou Humberto Pinheiro e estes são os destaques de hoje do Jornal do Senado, que começa agora. Projeto aprovado no Senado amplia a proteção à honra e à privacidade das pessoas. Trabalhadores da safra não poderão acumular salário e benefícios sociais. Proposta pode facilitar a quitação de dívidas entre contribuintes e o poder público. Boa noite. Uma proposta que restringe a divulgação de imagens de vítimas de crimes ou acidentes avançou no Senado. O projeto foi aprovado pela Comissão de Constituição e Justiça e segue agora para análise do plenário. A medida prevê limites para a divulgação e o compartilhamento de imagens que possam expor a dignidade das vítimas e de seus familiares. Repórter Pedro Pincer.
2: O texto altera o Código Civil para prever que o registro ou a divulgação de imagens de vítimas de crimes ou acidentes e de cadáveres poderão ser proibidos quando atingirem a honra da pessoa retratada ou tiverem finalidade comercial. Atualmente, a legislação já prevê restrições para a divulgação de escritos e imagens de uma pessoa nessas situações. O relator, senador Marcelo Castro, do MDB do Piauí, falou sobre o fato que motivou a apresentação do projeto.
3: Foi um acidente que aconteceu com a cantora Marília e compositora Marília Mendonça, que foi filmada a imagem dela, foi divulgado. Isso causou um grande trauma e esse projeto visa exatamente a proteger essas imagens de pessoas que são vítimas de acidente ou de violência.
2: O texto alternativo de Marcelo Castro altera ainda a pena prevista no texto original. Em vez de reclusão, a punição passa a ser de detenção de 6 meses a 2 anos e multa. A proposta segue agora para o plenário.
1: A criação da Universidade Federal do Xingu, no Pará, avançou no Senado. A Comissão de Educação aprovou o projeto que institui a UFX, com sede no município de Altamira. A Universidade Federal do Xingu deverá atender cerca de 430 mil moradores de municípios da região da Transamazônica e das bacias dos rios Xingu e Tapajós. Mais informações com o repórter Rodrigo Rezende.
4: A Comissão de Educação do Senado aprovou a criação da Universidade Federal do Xingu, a UFX. Pela proposta, a nova instituição, com sede em Altamira, será criada a partir do desmembramento da Universidade Federal do Pará. A relatora do projeto, senadora professora Dorinha Seabra, do União do Tocantins, destacou que a presença de uma universidade federal modifica o cenário social da região de instalação.
5: A implantação de uma instituição autônoma com capacidade em pesquisa e extensão contribui sensivelmente para a transformação da realidade social e econômica do seu entorno.
4: O senador Zequinha Marinho, do Podemos do Pará, afirmou que o funcionamento de uma universidade federal em Altamira irá contribuir muito para uma região que fica centenas de quilômetros afastada da capital, Belém.
6: A cidade de Altamira, que é o principal polo da Transamazônica, é em torno de 850 quilômetros. Então, há um vazio nessa região da presença da universidade pública para preencher esse espaço, atendendo não só a cidade de Altamira, que já é, digamos, a sede da extensão da UFPA lá, e faz um trabalho extraordinário. Mas não tem pernas para atingir os municípios do Xingu, né?
4: A proposta, que foi apresentada pelo então senador

0: Paulo Rocha, do PT do Pará, será analisada agora pela Câmara dos Deputados.
1: O senador Rogério Marinho, do PL do Rio Grande do Norte, criticou a condução da política econômica do governo federal e afirmou que o crescimento dos gastos públicos tem provocado o aumento da dívida do país. Segundo o parlamentar, a situação fiscal brasileira se deteriorou nos últimos anos e poderá gerar impactos negativos para as próximas gerações. O senador comparou os indicadores econômicos atuais aos registrados durante a gestão do ex-presidente Jair Bolsonaro. Para Marinho, o aumento das despesas públicas é resultado da criação de novos tributos. O parlamentar também citou projeções da instituição fiscal independente sobre a relação entre dívida pública e produto interno bruto, o PIB.
2: Nós sabemos que ao final deste período, a dívida, relação dívida-PIB, que era 71 pontos percentuais, segundo o IFE, que é a nossa instituição fiscal independente aqui do Senado da República, baterá 84 pontos percentuais. Significa que os brasileiros vão herdar uma herança maldita do governo do PT.
1: Trabalhadores rurais contratados por Safra não poderão acumular o salário com benefícios sociais. O governo federal vetou integralmente o projeto aprovado pelo Congresso que autorizava a manutenção desses benefícios durante a contratação temporária no campo. A proposta tinha como objetivo estimular a contratação de mão de obra sazonal na agricultura sem a perda de programas sociais. Com o veto, a decisão agora será analisada pelo Congresso Nacional, que poderá manter ou derrubar o veto. Repórter Marcela Cunha.
3: A proposta determinava que o salário recebido em atividades de plantio e colheita não entrasse no cálculo da renda familiar usado para conceder ou manter benefícios sociais como Bolsa Família. Na justificativa do veto, o governo afirmou que a proposta é inconstitucional e criaria uma despesa obrigatória e permanente sem estimativa do impacto financeiro. Mas o relator do projeto, o senador Jaime Bagatoli, do PL de Rondônia, argumentou que a dificuldade de contratar trabalhadores já provoca perdas em diferentes culturas e regiões do país.
4: O pessoal da Bahia está de joelho por não ter mão de obra. Está se perdendo manga, cacau, uva e ninguém pode fazer essa contratação sem carteira assinada.
3: Pelo texto aprovado no Senado, o trabalhador poderia aceitar o emprego formal durante a safra sem perder imediatamente o benefício. O veto ainda será analisado em uma sessão conjunta do Congresso Nacional.
1: Já o senador Lucas Barreto, do PSD do Amapá, defendeu o avanço da exploração de petróleo e gás na margem equatorial, faixa litorânea que se estende do Amapá ao Rio Grande do Norte. Segundo o parlamentar, a atividade pode representar uma oportunidade para reduzir desigualdades históricas na Amazônia e impulsionar o desenvolvimento econômico do estado que ele representa. E o Senado deve analisar um projeto de lei que permite a utilização de créditos e direitos creditórios para quitar dívidas entre a União, estados e municípios e contribuintes. A medida pretende dar mais eficiência à gestão de créditos públicos e facilitar a solução de pendências financeiras entre o poder público e os contribuintes. Repórter Alexandre Campos.
5: O mecanismo previsto no projeto é simples. O particular, pessoa física ou jurídica que tiver um direito líquido e certo para receber da União como precatório federal ou crédito de tributo federal reconhecido, poderá receber autorização federal para usá-lo para quitar ou amortizar uma dívida que tem com estados, distrito federal ou municípios. As prefeituras e os governos estaduais, por sua vez, poderão usar esses créditos dos particulares para pagarem ou reduzirem suas dívidas com o governo federal. Essa triangulação, segundo o autor do projeto, o senador Alan Rick, do Republicanos do Acre, vai facilitar o pagamento de dívidas.
6: A ideia é dar utilidade econômica a créditos que já existem e permitir que eles sejam usados para resolver passivos públicos de forma mais eficiente.
5: Alan Rick lembrou ainda que os estados, o Distrito Federal e os municípios poderão limitar o uso desse mecanismo, considerando os contribuintes que dificilmente pagariam suas dívidas com esses entes.
1: Com trabalhos técnicos de Josivaldo Souza, o Jornal do Senado fica por aqui. Acompanhe agora as notícias do Tribunal.

0: de Contas da União e da Câmara dos Deputados. Boa noite e bom fim de semana.
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2: O Tribunal de Contas da União avaliou o sistema de concessão automática de benefícios do Instituto Nacional de Seguridade Social, o INSS. A ferramenta foi criada para agilizar a análise dos pedidos e reduzir o tempo de espera dos segurados. A fiscalização apontou avanços na automação, mas também que os resultados esperados ainda não foram alcançados. Um dos problemas é que a fila de espera e o tempo de análise continuam sendo desafios para o INSS. A auditoria identificou o uso de sistemas antigos, falta de pessoal e dificuldades para ampliar o número de benefícios concedidos de forma automática. O TCU fez recomendações para aumentar a segurança das análises automáticas e melhorar o atendimento ao cidadão. Saiba mais em tcu.gov.br.
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3: Câmara facilita o acesso de garis ao banheiro durante o período de serviço.
4: Projeto que proíbe atenuante em crimes de violência sexual vai a plenário.
3: Salvador poderá ser a sede simbólica do governo federal no dia 2 de julho.
4: Boa noite. Os deputados aprovaram um projeto que transfere simbolicamente a sede do governo federal para Salvador no dia 2 de julho. Agora o texto será analisado pelo Senado, como informa a repórter Daniele Lessa.
5: A Câmara dos Deputados aprovou o projeto que estabelece a transferência simbólica e temporária da sede do governo federal para a cidade de Salvador, capital da Bahia, no dia 2 de julho de cada ano. O 2 de julho é o principal feriado estadual da Bahia, celebrando a consolidação da independência do Brasil com a expulsão definitiva das tropas portuguesas de Salvador em 1823, em lutas que tiveram a participação de figuras históricas como Maria Quitéria, jovem que se disfarçou de homem, ingressou no exército para lutar pela independência, mostrando grande habilidade no combate. Pelo texto aprovado, apresentado pelo deputado Léo Prates, da Bahia, a sede do governo federal será transferida simbolicamente para Salvador nessa data, em homenagem às celebrações da independência. A medida terá caráter simbólico e não interrompe o funcionamento normal das instituições em Brasília. Relator da proposta, o deputado Gabriel Nunes, do PSD baiano, destacou que a independência brasileira não se limitou a um único episódio, tendo a Bahia um papel central nesse processo, especialmente no Recôncavo Baiano, que serviu como base de organização das forças que lutaram contra o domínio português após a proclamação da independência em 7 de setembro.
6: Naturalmente, o 7 de setembro de 1822 é de grande valia, de grande importância, representa o grito de independência do nosso país, mas ainda havia grande dificuldade na consolidação em diversas localidades e nosso estado teve um papel preponderante para essa consolidação, principalmente no nosso Recôncavo Baiano.
5: O deputado Kim Kataguiri, do Missão de São Paulo, se manifestou contra a votação do projeto, argumentando que existem temas de maior relevância para serem aprovados no plenário da Câmara.
7: Está muito caro o Congresso para fazer esse trabalho, para ficar decidindo sobre esse tipo de pauta. Sinceramente, vossas excelências acham que não há matéria mais importante, que essa é a prioridade para ser levado para o plenário, que não poderia aprovar numa comissão?
5: O projeto, que estabelece a transferência simbólica da sede do governo federal para Salvador no dia 2 de julho, agora será analisado pelo Senado. Da Rádio Câmara de Brasília, Daniele Lessa.
1: Direitos Humanos.
3: Clarissa Tércio, do PP de Pernambuco, critica a participação de crianças na última edição da Parada do Orgulho LGBT+, em São Paulo. A parlamentar argumenta que o evento possui conteúdo estritamente adulto e inadequado para menores de idade.
4: Segundo Clarissa Tércio, a infância está sendo utilizada como instrumento de militância ideológica por meio de financiamento público a entidades do setor. A deputada também acusa políticos da esquerda de realizar campanha eleitoral antecipada no evento.
1: Segurança Pública.
3: Os deputados aprovaram um projeto que proíbe

0: atuantes em crimes de violência sexual. Saiba mais sobre a proposta que está pronta para entrar na pauta do plenário na reportagem de Maria Neves.
1: A Comissão de Constituição e Justiça aprovou o projeto da deputada Laura Carneiro, do PSD do Rio de Janeiro, que proíbe a redução de pena para crimes sexuais, independente da idade do agressor. A proposta também veda a diminuição do prazo de prescrição de crimes de natureza sexual. O projeto ainda será votado pelo plenário. Atualmente, a legislação determina que nos casos de violência sexual cometidos por menores de 21 anos no momento da agressão e de maiores de 70 anos quando for proferida a sentença, a pena pode ser reduzida à metade. O tempo de prescrição também cai pela metade nessas mesmas circunstâncias. Uma lei que entrou em vigor no ano passado, também sugerida por Laura Carneiro, proíbe a redução de pena e de prazo de prescrição caso a vítima de violência sexual seja mulher. O objetivo do projeto aprovado é estender essa vedação a todos os crimes sexuais. O relator, deputado Ricardo Aires, do Republicanos do Tocantins, afirma que, embora a violência sexual afete na grande maioria dos casos mulheres e meninas, homens e meninos também podem ser vítimas e merecem igual proteção do Estado.
2: Nós vemos uma escalada no país de crimes sexuais. Acontece cotidianamente fatos lamentáveis, de maneira que, ao tirarmos das circunstâncias de atuação, de atenuação de pena e também no que diz respeito à redução dos prazos prescricionais, os praticantes desses crimes, nós vamos estar, de certa forma, colaborando com uma justiça que seja eficiente, que seja célere.
1: Com a mudança, todos os agressores sexuais ficarão sujeitos ao cumprimento integral da pena. O aumento do prazo de prescrição do crime também é importante, como explica Ricardo Aires, porque a justiça passa a ter mais tempo para investigar os casos. Da Rádio Câmara de Brasília, Maria Neves.
3: Otone de Paula, do PSD do Rio de Janeiro, apresentou o projeto que prevê o aumento das penas para crimes contra a dignidade sexual de crianças e adolescentes quando praticados por ministros religiosos ou pessoas que exerçam funções equivalentes.
0: O deputado entende que a posição de liderança espiritual aumenta a gravidade dos delitos por causa da relação de confiança estabelecida com as vítimas e suas famílias. Para Otone de Paula, é necessário adotar punições mais rigorosas para coibir esse tipo de violência.
3: Dr. Jaziel, do PL do Ceará, celebra o avanço da proposta que reduz a maioridade penal para 16 anos. No entendimento do deputado, a medida atende a um clamor da sociedade que quer o combate à impunidade.
0: De acordo com Dr. Jaziel, a legislação atual serve de proteção para criminosos que atuam a serviço de facções, valendo-se da menoridade. O parlamentar espera que a matéria avance com urgência na comissão especial e no plenário da Câmara.
4: Meio Ambiente.
3: Chico Alencar, do PSOL do Rio de Janeiro, denuncia ameaças sofridas por moradores da Serra da Chapadinha, na Bahia, que atuam na defesa do meio ambiente. Ele alega que as vítimas enfrentam intimidações relacionadas à especulação imobiliária e à exploração mineral.
0: O parlamentar cobra providências das autoridades para garantir a segurança dos defensores socioambientais e a preservação da área ameaçada. Chico Alencar afirma que vai acompanhar o caso para assegurar a proteção das pessoas envolvidas e dos direitos das comunidades locais.
4: Educação.
3: Proposta regulamenta o uso de uma terapia específica para o acompanhamento de pessoas com autismo. A repórter Sofia Peçanha tem os detalhes da regulamentação que está sendo analisada pelas comissões da Câmara.
5: A Comissão do Trabalho aprovou o projeto que estabelece critérios para a utilização da terapia baseada na análise do comportamento aplicada, conhecida como ABA. A proposta busca regulamentar a atuação de profissionais da saúde e da educação que utilizam a técnica, principalmente no acompanhamento de pessoas com transtorno do espectro autista. O objetivo é desenvolver habilidades de comunicação, socialização e autonomia, garantindo mais segurança e qualidade no atendimento, como afirma a deputada Flávia Moraes, relatora.

0: da comissão.
1: E a intenção do projeto é justamente regulamentar, criar critérios, definir nível de qualificação, de capacitação para que os profissionais apliquem essa técnica. Porque, na verdade, no meio disso,

0: aplicada por profissionais das áreas de saúde e educação, desde que sejam graduados ou pós-graduados em análise do comportamento aplicada. Segundo a relatora, a definição de critérios mínimos de formação é essencial para evitar atendimentos inadequados e proteger os pacientes.
1: Então, por isso, a necessidade da definição aí, desses critérios, das exigências de escolaridade, formação para esse profissional, para que a gente possa garantir mais segurança nesse tratamento, na aplicação dessa terapia.
0: A proposta também prevê que estagiários e acompanhantes terapêuticos atuem sob supervisão de profissionais qualificados. A expectativa, segundo Flávia Moraes, é ampliar o acesso ao tratamento em todo o país, com mais profissionais capacitados e maior cobertura nos municípios. Para ser aprovado, o projeto que estabelece critérios para a utilização da terapia baseada na análise do comportamento aplicada precisa ser analisado por mais 3 comissões, seguindo agora para a Comissão de Educação. Da Rádio Câmara de Brasília, Sofia Peçanha.
2: Justiça.
3: Adriana Ventura, do Novo de São Paulo, defende decreto legislativo contra medidas federais que regulam as redes. A deputada classifica os normativos do Executivo como censura explícita e tentativa de cerceamento à liberdade de expressão e da imprensa.
4: Adriana Ventura também sugere a votação da proposta que acaba com o foro privilegiado. A parlamentar defende que todos os cidadãos e autoridades respondam sob as mesmas regras da justiça comum.
3: Na opinião de Raimond, do PT do Rio de Janeiro, as denúncias sobre uma suposta operação financeira ilegal envolvendo o filme sobre a biografia de Jair Bolsonaro aumentaram a rejeição à família. Segundo ele, os recursos para o filme seriam de fundo de previdência dos servidores fluminenses.
4: Para Raimond, as acusações configuram crime de evasão de divisas e ato de lesa pátria, agravados pelo envio de relatórios confidenciais do país à autoridade estrangeiras. Ele pede que a Procuradoria-Geral da República adote medidas severas diante desses fatos.
2: Eleições.
3: Bom Gás, do PT do Rio Grande do Sul, questiona a decisão do Tribunal Superior Eleitoral que suspendeu a divulgação de uma pesquisa de opinião sobre a eleição para a presidência da República. O parlamentar menciona que entidades do setor consideram a suspensão inconstitucional.
4: Bom Gás explica que o levantamento abordava a reação popular diante de denúncias de repasses financeiros milionários envolvendo o Banco Master e o filme sobre Jair Bolsonaro. Para ele, as investigações sobre a suposta fraude financeira desgastaram a imagem da oposição.
2: Economia.
3: O prazo de responsabilidade de construtoras por imóveis entregues pode aumentar. É o que prevê projeto em debate no Congresso, como informa o repórter Luiz Cláudio Canuto.
5: O prazo de responsabilidade das empreiteiras por obras entregues pode aumentar, beneficiando os proprietários de imóveis. É o que prevê uma proposta em discussão no Congresso. O texto já foi aprovado pela Câmara e aguarda a votação no Senado. Pelo projeto aprovado até o momento, o Código Civil será alterado de forma a ser ampliado de 5 para 10 anos o prazo máximo em que o empreiteiro é responsável pela segurança e estabilidade das obras. Os prazos de garantia deverão variar conforme o tipo de defeito encontrado na obra e começarão a valer a partir da entrega do imóvel, da conclusão da obra ou da emissão do auto de conclusão, o que ocorrer primeiro. O relator do projeto na Comissão de Constituição e Justiça da Câmara, deputado Toninho Vantcher, do PP do Paraná, propôs diferenciar os vícios e defeitos encontrados a fim de estabelecer prazos de garantia e prescrição diferentes, seguindo o modelo do direito espanhol. O prazo aumenta de 5 para 10 anos para problemas na estrutura ou na fundação que comprometam a segurança da construção. Aumenta de 3 para 5 anos para defeitos em partes da obra ou nas instalações que impeçam o uso do imóvel. E de 1 para 2 anos para defeitos de acabamento, como pintura, pisos e equipamentos instalados. Toninho Vantcher explica o alcance do projeto.
6: Ele vem trazer uma segurança maior para quem compra o imóvel. Você que vai comprar um imóvel, você vai ter uma garantia de 10 anos da estrutura, né, que é aplicada para você construir uma casa. Então, hoje é 5 anos, então você vai ter 10 anos se acontecer algum problema, algum episódio por falha da construção, você tem direito de recorrer e a empresa tem que sanar esse erro.

0: Nós relatamos esse projeto e fizemos realmente um relatório que atende o interesse tanto das construtoras como também daquele que compra o imóvel. Aquele que compra, ele tem que ter certeza que está comprando um imóvel em condições. E para isso ele terá 10 anos para poder reclamar caso ocorra alguma falha construtiva do imóvel.
1: O texto também prevê o direito do proprietário de pedir o cancelamento do contrato dentro do prazo de um ano, a partir do início da garantia. Mesmo nesses casos, o empreiteiro continua responsável pelos consertos durante o período de garantia. Por outro lado, a proposta aprovada na Câmara estabelece que a construtora ou o empreiteiro não será responsável se o imóvel não receber manutenção adequada ou forem feitas reformas que mudem a estrutura original da construção. O projeto foi apresentado pelo deputado Celso Russomano, do Republicanos de São Paulo. Para virar lei, precisa ser aprovado pela Câmara e pelo Senado. Da Rádio Câmara de Brasília, Luiz Cláudio Canuto.
2: Relações Exteriores.
3: Jandira Fegali, do PCdoB do Rio de Janeiro, relata os resultados de uma missão nos Estados Unidos para tratar de economia e segurança nacional. A deputada cita a entrega de documentos contrários à imposição de tarifas comerciais contra o Brasil e em defesa da soberania do PIX.
4: Jandira Fegali acrescenta que a comitiva também pediu a investigação de uma suposta lavagem de dinheiro envolvendo empresários e membros da família Bolsonaro. Ela informa que foram apresentadas provas de remessas financeiras irregulares destinadas a um fundo no Texas.
2: Trabalho.
3: A Câmara aprovou proposta que facilita o acesso de garis ao banheiro durante o serviço. O repórter José Carlos Oliveira explica como isso será feito.
5: As comissões da Câmara dos Deputados aprovaram um projeto de lei que garante ao trabalhador que exerce suas atividades ao ar livre o acesso gratuito a banheiros durante o serviço. A medida beneficia, por exemplo, os garis e os jardineiros. A proposta partiu do deputado Gilberto Abramos, do Republicanos de Minas Gerais, e prevê que o empregador cumpra a medida por meio da instalação de banheiros químicos nos locais de trabalho ao ar livre, ou faça parceria com outros empreendimentos que tenham banheiros disponíveis. O texto também garante o acesso desses trabalhadores a banheiros instalados em prédios públicos e privados. O relator na Comissão do Trabalho, o deputado Osésio Silva, do Republicanos de Pernambuco, regulamentou esse ponto.
6: A legislação brasileira deve criar condições para o trabalho de todos que sejam dignos. Em relação aos estabelecimentos comerciais, como esses estabelecimentos são privados, entendemos que é necessário que o acesso seja condicionado às exigências próprias do estabelecimento, porque a entrada de pessoas traz questões relativas à segurança e à retribuição pelo uso do espaço.
5: O deputado Osésio Silva explica agora o acesso aos prédios públicos.
6: Quanto aos prédios de órgãos públicos, deve ser observado as condições de acesso ao prédio, como a emissão de identificação, por exemplo. No mais, pretendemos incorporar ao projeto a previsão de que o próprio empregador deva articular na gestão do seu empreendimento forma de assegurar que os trabalhadores tenham acesso às instalações sanitárias.
5: Outra alteração do relator foi garantir a inclusão dessas regras na CLT, Consolidação das Leis do Trabalho. O texto também foi aprovado na Comissão de Constituição e Justiça e segue para análise do Senado, sem necessidade de votação no plenário da Câmara. Da Rádio Câmara de Brasília, José Carlos Oliveira.
2: Transportes.
4: Beto Preto, do PSD do Paraná, informa a criação de uma subcomissão para acompanhar o fim da concessão da Malha Ferroviária Sul, prevista para 2027. Ele acredita que o tema exige ampla discussão diante dos impactos para os municípios atravessados pelos trilhos.
3: Beto Preto defende o debate de alternativas que ampliem a segurança nas passagens de nível e melhorem a convivência entre a operação ferroviária e o trânsito urbano. Ele diz que é preciso construir soluções que atendam tanto à população quanto à logística do transporte ferroviário.
4: Cobalcini, do MDB, defende a concessão de importantes rodovias federais em Santa Catarina.

0: Rapaz, que carrão, hein?
1: Ah, eu comprei esses dias aí. Eu ouvi na educadora que tá rolando feirão e não é que deu negócio?
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2: Boa noite, chegamos, bem-vindos. É sexta-feira, se a semana foi pesada, a música que é boa é o seu melhor remédio. Bola pro rádio, ZYD 832, canal 272, Educador FM, Batatá, São Paulo, 24 horas no ar com você. Sou eu, João Luiz, na sua companhia aqui no Mic, na Radiola. Chegamos na sua sexta, dia 12. Bora!
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2: Agora é hora de ligar o rádio. Sextou. Aumentar o volume e deixar os boletos dançarem sozinho. É sexta-feira. O sorriso está aí, largo, lá atrás da orelha. Fim de semana especial para você, com muita paz, muita saúde. Início de Copa, Dia dos Namorados, festa junina já acontecendo. E você curtindo a melhor playlist musical. Quero a sua companhia por aqui, fazendo a noite gostosa. A noite é sua, é toda nossa. O WhatsApp tá aberto, tá ativo. 99986-1023. E a filhota do Billy Ray Cyrus é a Miley. Weasel Lover. Começamos assim os trabalhos de sexta.

certinha bem no começo, né, Eliel? Tudo certinho aí? Daqui a pouquinho o Eliel quer curtir o peão todo tatuado. Vamos preparar na playlist aqui, hein? Bora participar também? 99986-1023 pra deixar sua noite mais top. É sexta-feira, tá felizão aí? É sextou, povo. Hora de trocar o estresse por música boa e alegria no rádio. Se a semana te derrubou, levanta, levanta aí, porque a sexta chegou trazendo som de qualidade aqui na Idoso. Sempre. Ainda estamos no outono.

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0: Alzeira aumentou o volume lá e tá curtindo a sexta-feira, o Geninho e a Mariana. Nova sensação da música aí, né? Tem ela com Panda, participações aí com o pessoal da Ativa. Canta muito a Mariana Fagundes. Valeu, Eliezera. Aumentou o volume aí, né? Olha lá, olha lá. Olha lá, olha lá, olha lá. Valeu, meu parceiro. E tá com saudade do São Paulo, tá com saudade do São Paulo. E tá com saudade do Crespo, né? E tá com saudade do Crespo. Chora não, Leão. O Crespo vai voltar.
1: Mentira.
0: Alô, César, boa noite. Bem-vindo à programação de hoje. Sextou, sextamos, bebê. E contando com a sua participação também, hein? Sim, sim. A sexta bateu aí na porta. Larga o mau humor e vem curtir o melhor do rádio.

0: boa alegria estar sempre por aqui contigo até as 22. Daqui a pouco eu volto com o Flash aí dos anos 2000. Balada top essa, hein? 8:30 em ponto, boa noite.
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0: 4, não. O estádio da abertura aí do jogo de hoje, Estados Unidos e Paraguai, não tá lotado não, viu? Tem bastante gente, mas você vê muitas cadeiras vagas por lá. A Tayla acabou de apresentar, agora tem a Lisa. É, daqui a pouquinho também tem a Anitta, né? Falar sobre a Copa mais um pouquinho. Ei, vou te contar, viu, o que tá acontecendo no Brasil e as suas figurinhas, viu? A FIFA tinha de... A Panini tinha de ver esse negócio de figurinha aí na Coca, né? Figurinhas da Copa do Mundo nos rótulos da Coca-Cola causam onda de furtos. Eu vi no supermercado aí o pessoal lacrando o rótulo do refrigerante, né? Com fita crepe. Mas agora aí o que tá pegando? Eu vi até 2 litros, também tem 2 litros? Sabia de 600ml. A Copa do Mundo chegou e com ela as figurinhas voltam a enlouquecer colecionadores. E começou bem antes aí da Copa, as figurinhas. Eis que o refri resolveu oferecer cromos nos rótulos das garrafas. Uma estratégia bem simples, diga de passagem, oferecer um brinde e atrair mais consumidores, claro, né? Mas supermercados aumentaram demais as vendas e também uma ação eles não lembraram. Mas como no Brasil a lógica é uma ciência experimental, tudo pode acontecer. Tudo que não deveria e nada do que se esperava. A ação de marketing no básico foi um estupim para uma onda de furtos em supermercados país afora. Consumidores descobriram que arrancar as figurinhas dos rótulos sem ter de comprar o produto era bem mais fácil. Ah, brasileiro! E como produtos aí sem rótulos não podem ser vendidos, eis que era para ser lucro, rapidamente se tornou preju para os lojistas. A Coca anunciou que fará a reposição dos produtos que foram, sim, digamos, parcialmente furtados, para que os pontos de venda não sofram prejuízos. Ah, porém, quem pagará pelo vexame moral coletivo que esse tipo de coisa causa é um país todo. É, Brasil não é pra amador, que coisa feia. 9:50, boa noite a você.
1: Cadê a mãozinha no céu assim?
0: Fica comigo, fica Naidu, fala Luan.

artista Rodrigo Teaser no DVD do Calcinha Preta, recém-lançado aí, né, para os fãs e bastante fãs dos Calcinha Preta até. Alô, Leandro, bem-vindo, boa noite, tá na audiência com a gente, curtindo a noite educadora, curtiu Turma do Pagode, os paulistanos, só um pagode aí. Você zapiando, mandando seu alusaço, 999-816-1023, já começa o jogaço, né? Daqui a pouquinho tem um jogo ao vivaço. É, agora sim, com a abertura feita nos Estados Unidos, ontem no México e hoje à tarde aí no Canadá. É